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1: Bem-vindos à emissão desta quinta-feira, 28 de maio de 2026. Até muito perto das 12, aqui nos 93.3 da Marquense. É natural, naturalmente, onde irão ser preenchidos com muita música, sugestões e informação. 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
0: Vamos então para a nossa atualidade informativa, hoje também na manchete dos jornais matutinos, na de Correio da Manhã, a fazer destaque aos 100 anos do 28 de maio. Faz hoje 100 anos que o golpe de Estado que mudou Portugal fez todo o sentido. Também Arquidiocese de Braga, padre expulso por abuso sexual. Agredido com ferro, morte suspeita em obra de Silves. Tudo por apurar ainda no resultado final. Um exclusivo também do Correio da Manhã hoje. Gestor do Ciresp acumulou 3 salários. Um se calhar por não fazer nada, outro por tentar fazer, e outro porque não fazia mesmo nada. E quando Viegas Nunes liderava a instituição. Por isso, quando Viegas Nunes estava a liderar o Ciresp, esta gestora só acumulava 3 salários. Ou então, a trigémia. Paula Casemiro continuou a dar aulas sem autorização ministerial. Descobre-se cada uma e parece que fica tudo na mesma, não é? Infelizmente. Ora, corredor de fundo, Montenegro reage a ritmo de Passos Coelho. Investigação, denúncia anónima revela corrupção nas águas de Gaia. E também Bad Bunny a fazer homenagem aos autores e intérpretes portugueses. Desde a canção de Lisboa, Menina e Moça, à minha,

0: onde é que está a nossa justiça? Revolta mesmo. Empreiteiro paga viagem a namorada de engenheiro das Águas de Gaia. No Algarve, grávida em trabalho de parto, fez 70 quilómetros. Matosinho, subidas no IMI chegam a atingir os 900%. Média, ora, o governo investe 5 milhões na Lusa. 5 milhões. Pois só precisar de serviço tem que pagar à Lusa também. É isto. Violência doméstica obriga a proteger 684 crianças. E assim concluímos a nossa primeira parte da atualidade informativa nesta manhã de quinta-feira. Voltamos já a seguir, depois de escutar Frank Sinatra neste New York, New York, com a segunda e última parte.
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1: Como prometido, estamos de regresso para a nossa segunda e última parte da atualidade informativa com a capa do Público e do Diário de Notícias. No Público, entidades da saúde arriscam coimas pesadas por roubo de dados no Serviço Nacional de Saúde. Ora, a Associação dos Profissionais de Informática para a Saúde fala num incidente muito grave e alerta para informações dos utentes que são críticas para se fazer ataques

em larga escala. Ora, incidentes às vezes são propositados. Também na banca, regulador pede mais poder para travar excessos no crédito. No Irão, 3 meses de guerra agravam risco de inflação persistente. E o destaque fotográfico na reportagem hoje na capa do Público fica para o clima. Onda de calor pode durar até 15 dias em alguns distritos do país. Ora, vamos encerrar com a capa do Diário de Notícias, hoje a dar destaque à linha do Serviço Nacional 24, com 2.222 queixas. Não há que enganar, são 4-2, parece até um lago com 4 patinhos. 2.222 queixas, centros de saúde visados por não atenderem utentes. O balanço que foi feito nesta dificuldade na orientação do utente, recusa de atendimentos por centros de saúde e hospitais, por falta de referenciação ou demora a atender chamadas, são as principais queixas que a entidade reguladora da saúde recebeu em 2025. Ora, maio de 2026, sobre a linha que é a porta de entrada do Serviço Nacional de Saúde, de facto, 2.222 queixas é muita queixa. 28 de maio, a data que a direita radical pode tentar resgatar. Ora, foi há 100 anos que esta data se tornou histórica hoje para comemoração. A reforma do Estado, o governo quer cortar fundo nos pareceres para licenciamento. Crise sem oferta pública, o pacote fiscal não resolve o problema estrutural da habitação. Cenário nuclear e regime não mudaram em 3 meses de guerra, mas Irão ganhou um trunfo no Hormuz. Em Espanha, PP aprova moção contra o governo em dia de buscas na sede do PSOE. Banco de Portugal, estrangeiros têm capacidade para pagar mais 43% por uma casa que os portugueses. Ora, cá está, vender a nacionalidade com os bichos gold, né? Uma coisa, assim, muito, muito peculiar. Aqui, depois querem o orgulho pela bandeira. E a habitação também podia se resolver em que deveria de haver uma lotação mínima, ou aliás, máxima, não é? Para se residir dentro da área, pelos metros quadrados que essa habitação tiver. E as rendas não disparariam assim tanto quanto aquilo que nós desejaríamos. Pois muito bem, passam 25 minutos às 9, foi a nossa atualidade com pimenta na língua. Desejo-vos uma ótima quinta-feira, venha aí Edwin Grant, Hip Hop Zoana. 93.3.

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0: Vamos então para os destaques do dia. Hoje, 28 de maio. Ora então, hoje a destacar-se o Dia Mundial do Hambúrguer. Hoje, se comer hambúrgueres, pode comer até mais que um, porque hoje é o Dia Mundial do mesmo, por isso há que celebrar. Dia Internacional da Dignidade Menstrual, isto também que é um problema sempre todos os meses para as senhoras, mas que haja mais dignidade para que o sofrimento não seja tão grande. Dia Internacional da Saúde Feminina, que está associada também à data anterior. É também o Dia Internacional do Brincar, e é precisamente a brincar que nós, em crianças, começamos a comunicar. E por isso é que é muito importante todos nós podermos brincar. Ora, hoje, Dia Mundial do Hambúrguer, e são vários os sabores que pode fazer o seu hambúrguer. É de várias formas, com vários tipos de carne. Ora, se é um aliado às várias situações do hambúrguer, então hoje está presente um encontro descontraído na azáfama do nosso cotidiano para deliciar um hambúrguer ao seu gosto. Não importa se é de carne de porco, de vaca, carnes brancas, se é vegetariano, se é vegan, por isso tem muitas formas hoje de pôr o seu palato naturalmente feliz com aquele sabor que você mais gosta. Hoje é o dia do hambúrguer e por isso desafie-se a comer hoje um hambúrguer sozinho ou acompanhado. Se calhar acompanhado, o sabor também ajuda um bocadinho no sabor, porque a comida parece fica com outro paladar. Por isso, hoje é dia também de comemorarmos o hambúrguer.

0: Ora, hoje, com outras datas ainda também no calendário, vamos então hoje dizer que, para além do dia do hambúrguer, que já aqui fizemos esta referência, vamos continuar naturalmente, mas o computador parece que não me está a querer deixar avançar para restantes datas, mas são todas elas importantes, concretamente aquela que falávamos do brincar, que é de veras importante, assim como também hoje reconhecendo que este dia da saúde da mulher é de veras importante também estarmos atentos para que o sofrimento não seja tão grande. Ora, no Dia Internacional do Brincar, vamos então dizer-lhe que este dia é para relembrar a brincadeira e que está também consagrada no direito do artigo 31º da Convenção sobre os Direitos da Criança das Nações Unidas, que uma alegria essencial para a pessoa de todas as idades, o brincar traz vantagens como diversão, educação, aumento da concentração, criatividade e convivência. Apesar do brincar ser uma das atividades mais comuns da infância, ela é muitas vezes negligenciada com os pais a não terem tempo para os filhos, com a crescente urbanização e a perda de locais de brincadeira. Assim, como com a comercialização do brincar, com o crescimento dos videojogos, em certos países o brincar é até um ato interdito pelo trabalho infantil e pelo recrutamento de crianças para a guerra. Infelizmente, é verdade, há muitos países onde as crianças estão impedidas de brincar porque são logo começadas a treinar para a guerra. Ora então, como celebrar esta data no dia 28 ao longo da última semana de maio? Pois é, é realizar atividades com os seus mais novos, desde jogos tradicionais ao ar livre, até porque é bom passar-se também esta memória, brincar em parques infantis, reunir pais, filhos, avós, todos os membros da família. E já viu a brincadeira que é? Pois é, incentivar às brincadeiras faz bem e depois, por que não, depois da brincadeira até, poder fazer também um piquenique. Isso é que é. Ora então, hoje, acima de tudo, o importante é nós podermos brincar e brincar por orgulho com aqueles que nós mais gostamos.
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0: Ora, por orgulho, então, a música de André Amaro, 9h36, renovados votos de uma ótima quinta-feira. 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
0: ATC, com Around the World.

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0: Bem-vindos ao meu marco. Hoje vamos voltar a falar de obras municipais. Como convidados, Cristina Vieira, Presidente da Câmara Municipal do Marco de Canaveses, e José Manuel Carvalho, Vereador das Obras Públicas do Município do Marco de Canaveses. Eu quero agradecer a disponibilidade e falar de obras é falar no desenvolvimento do Marco de Canaveses. Eu quero também saudá-los com um bom dia. Começava por colocar a primeira questão à Sra. Presidente. A Câmara Municipal tem neste momento tanto a decorrer como prestes a iniciar obras em várias freguesias do concelho. Continua a ser uma prioridade fazer obras a todo o concelho.
1: Antes de mais, bom dia a todos os ouvintes da Rádio Marcoense e sem dúvida, Raul Filipe, desde o primeiro dia que iniciamos funções na Câmara Municipal, que essa tem sido a nossa premissa, fazer obra ao longo de todo o concelho e trabalhar com todos os senhores presidentes de junta. E por isso, para nós é essencial que o desenvolvimento do concelho aconteça de forma equilibrada e que chegue a todas as freguesias. E por isso é que temos obras a decorrer em vários pontos do concelho, sejam intervenções nas estradas, nas escolas, em centros de saúde, nos equipamentos desportivos, nos espaços culturais, nas áreas de lazer ou o reforço até das nossas redes de água e saneamento que têm vindo a acontecer ao longo destes últimos anos. Por isso, a nossa prioridade é continuar a fazer obra útil, pensada para responder às necessidades reais das pessoas, e queremos, sobretudo, um concelho mais moderno, mais coeso e mais preparado para o futuro, e isso só se consegue com um investimento contínuo e com proximidade às populações. E por isso, como dizia, tem sido esse o objetivo deste Executivo Municipal, em fazer obra ao longo de todo o concelho. Eu sei que às vezes as pessoas têm tendência a valorizar um bocadinho mais. Se imagine, se eu tiver uma estrada de terra batida à porta de casa, valorizarei certamente a pavimentação da estrada. Outros que frequentam um estabelecimento desportivo, provavelmente até darão mais valor à requalificação desse equipamento desportivo. Outros, porventura, têm os filhos da escola, então valorizarão mais a requalificação da escola ou a intervenção que o Executivo faz na escola. Mas isto para dizer que nós temos tentado chegar em todas as áreas e em todas as freguesias, sendo certo que também temos noção que nem sempre a população está atenta e está, sobretudo, em cima do acontecimento para valorizar o conjunto de obras que o Executivo tem vindo a fazer ao longo do concelho, mas, como lhe digo, temos trabalhado com todas as juntas de freguesia e a nossa prioridade é fazer obra em todo o concelho.
0: Chamamos então à conversa também o Sr. Vereador José Manuel Carvalho. Quando falamos em intervenções nas vias de comunicação, Sr. Vereador, quais são as principais obras que a Câmara Municipal está a levar a cabo e qual é o ponto da situação de cada uma neste momento?
2: Muito bom dia. Antes de mais, agradecer novamente o convite e a oportunidade de estarmos aqui a partilhar, no fundo, aquilo que é o trabalho que desenvolvemos diariamente para o desenvolvimento do nosso concelho e também partilhar com todos, no fundo, aquilo que é o estado da arte das diversas intervenções e empreitadas que temos por todo o concelho. Ao nível daquilo que são as vias de comunicação, nós temos, de facto, muita obra em curso nos mais diversos locais, nas diversas freguesias, e eu queria destacar, em termos daquilo que são as grandes empreitadas que estão a acontecer neste momento e que já estão com um grau de maturidade até bastante elevado, e refiro-me em particular àquilo que é a regeneração urbana que está a acontecer no centro da cidade, quer na Rua Manuel Vasconcelos, quer na Rua de Talegre e Vista Alegre, portanto, esta zona da Tapadinha, como é conhecida, que são duas intervenções de grande dimensão. Nós estamos a falar de mais de 1 milhão de euros que ali está a ser investido, na regeneração urbana com a requalificação dos arruamentos, dos passeios, dos estacionamentos, no fundo uma regeneração urbana completa daquela zona da cidade. São intervenções que de facto já estão com um grau de maturidade muito bom, em particular a Rua do Talegre e zona envolvente, que de facto já está com pavimento e portanto já se consegue verificar aquilo que será a obra final, mas também ao nível daquilo que é a Rua da Manuel Vasconcelos, que estamos a intervir com infraestruturas, portanto uma obra de grande dimensão que ali estamos a desenvolver. Tem um impacto muito direto, porque nós estamos a falar de uma zona que é muito residencial da cidade e portanto tem um impacto direto naquilo que é o dia-a-dia, o cotidiano das pessoas e dos marcoenses, e naturalmente também aproveitar a oportunidade para endereçar aqui uma palavra aos marcoenses que ali vivem pela compreensão que têm tido, porque as obras de facto trazem sempre transtorno àquilo que é o nosso dia-a-dia, mas de facto é a única forma de realizarmos aquilo que todos desejamos, é que elas terminem o mais rápido possível. Destacar também uma outra intervenção que tem impacto direto naquilo que é a circulação da nossa cidade, a Avenida dos Bombeiros Voluntários, que faz uma ligação externa da cidade e portanto tem uma fruição de viaturas muito grande em termos diários, e que percebemos já a sua repavimentação completa. Ela terminou nestes dias ao nível daquilo que é a colocação de pavimento bituminoso, e vamos agora proceder àquilo que é a sinalização horizontal, portanto as pinturas, como são chamadas, e um aspecto que eu acho também é relevante e que espero que seja produtivo no âmbito daquilo que é a fruição do nosso trânsito, que é a alteração da postura no entroncamento entre essa Avenida dos Bombeiros Voluntários e a Rua Amália Rodrigues. Há ali um ponto identificado como um ponto crítico no trânsito, e nós queremos com esta intervenção também melhorar ali as condições de circulação das das pessoas e dos veículos. E permita-me destacar também uma outra intervenção, que não é no centro da cidade, que é em Vila Boa do Bispo, que tem a ver com a criação de melhores condições ao nível daquilo que são os passeios da Rua Nossa Senhora da Encarnação, uma intervenção que também já está com um grau de maturidade muito elevado e, portanto, que pretendemos concluir muito brevemente. Enfim, obras de grande dimensão que estão a acontecer um pouco por todo o concelho, umas de maior dimensão, outras de menor dimensão, mas destacava estas que já estão com grande maturidade.
0: Obras muito estruturantes, que acabaram inclusivamente por se concluir numa fase muito rápida, olhando até às vias, há uma grande circulação de carros e acabou por correr muito bem estas obras também, Severino.
2: Sim, de facto, em particular, destacava aqui a questão da Avenida dos Bombeiros, como dizia há pouco, é uma via estruturante do concelho, é uma circular externa à cidade, é por onde passa muito do trânsito que não só que vem para a cidade, mas também que circula desde a autoestrada para todo o concelho e em particular para a zona sul do concelho e que por aqui passa, e de uma forma especial também aquilo que é o trânsito pesado que ali circula. E portanto nós conseguimos, felizmente, com uma boa intervenção por parte do empreiteiro, com o apoio quando foi necessário em termos de policiamento, mas acima de tudo conseguimos desenvolver uma obra rápida, com segurança e causando o menor transtorno possível à população, e portanto estou grato porque de facto a obra acabou por acontecer com rapidez e dentro daquilo que eram os timings que nós prevíamos.
0: Depois de ouvir estas obras estruturantes, de facto, em fase de conclusão, eu perguntava ao Vereador também quais são as obras que o município tem planeado para se executar em breve.
2: Bem, nós temos sempre em carteira muitos projetos, muitas obras para realizar. Também gostava de partilhar isto com o nosso auditório. De facto, uma obra, quando acontece, tem já uma fase de planeamento, de desenvolvimento de projeto, de apresentação de todo o procedimento concursal que leva o seu tempo, a sua maturidade, e nós vamos tendo essa carteira de projetos para ir desenvolvendo ao longo de todo o ano e por todo o território. Destacava aqui algumas intervenções que eu acho que são importantes. Uma que já foi para a fase concursal e, portanto, já está adjudicada, que é a criação de melhorar as condições naquilo que é o estacionamento junto à estação da Livração. Uma intervenção que vai permitir, no fundo, criar ali um conjunto de 3 parques e que prevê que nós possamos ter lá bastantes lugares de estacionamento com melhores condições para uma zona que também é muito importante, nomeadamente ao nível daquilo que é a mobilidade. Nós já fizemos uma intervenção idêntica aqui na Estação do Marco e vamos agora avançar com esta intervenção no parque da Estação da Livração. Destacar também uma intervenção que também já foi para concurso, que é uma pequena requalificação na Rua de Pisão Novo, em Sobretâmega. Vamos requalificar aquela área quase às portas da cidade, mas na freguesia de Sobretâmega, com a criação de estacionamentos, de passeios e também resolver ali um problema que temos ao nível de águas pluviais. Uma outra intervenção também ao nível de passeios e infraestruturas na Rua Manuel Pereira Soares, que vamos avançar, que tem um custo aproximado de 200 mil euros e que também já foi a concurso e, portanto, que brevemente estará a acontecer. Enfim, um conjunto de intervenções que estamos a programar por todo o território. Há obras de maior dimensão que também contamos que avancem este ano, nomeadamente ao nível daquilo que é a Rua Direita em Sobretâmega, uma rua de investimento de grande dimensão, mas e também a Rua Álvaro Augusto Gomes Vieira, aqui no Mar. São obras que, infelizmente, ainda não aconteceram, têm já um curso longo, por força daquilo que foi a necessidade de termos um conjunto de parceiros por parte de entidades externas, mas que contamos ainda este ano avançar com elas e, portanto, conseguir realizar estas obras por todo o concelho.
0: Sr. Vereador, ainda na última Assembleia Municipal, todos os presidentes, a quando do uso da palavra, dirigiram-lhe muitos agradecimentos. E a razão pela qual eu vou-lhe perguntar se, como é executar ainda as obras de proximidade em todas as freguesias do concelho, se já existe também um plano para as que serão as próximas a serem intervencionadas em 2026.
2: Sim, de facto, na última Assembleia existiram um conjunto de intervenções em relação àquilo que tem sido a prestação deste Executivo, mas também a minha prestação ao nível daquilo que é a relação institucional que mantemos com todas as juntas de freguesia, com todos os Executivos, com as senhoras e senhores Presidentes de Junta, e essa, de facto, é uma premissa que queremos manter, trabalhar diretamente e diariamente com os autarcas eleitos por todo o território e trabalhar também com todos, como já foi dito pela Sra. Presidente, com todos os Presidentes de Junta de todas as freguesias de forma igual, respondendo àquilo que são os seus anseios, que naturalmente também eles acabam por reportar aquilo que são os desejos das suas populações, dos marcoenses. E dentro daquilo que são as nossas possibilidades, os nossos recursos, tentar investir, de facto, em todas as freguesias e anualmente, referindo-me àquilo que são as obras de proximidade, nós anualmente definimos um plano de intervenção, que os seus Presidentes de Junta sabem muito bem que nós até ultrapassamos aquilo que está definido em termos de plafond e tentamos dar resposta muito superior àquilo que estava protocolado, e este ano, de igual modo, também já temos um plano de intervenções. Nós começamos por um conjunto de intervenções ao nível daquilo que são a reconstrução ou construção de muros, por força também daquilo que foram as intempéries, que era uma necessidade imperiosa, e avançamos com duas empreitadas, uma com 39 muros que se distribui por todas as freguesias e uma outra de 11 muros que eram mais urgentes. Portanto, estamos a falar de 50 intervenções no âmbito das empreitadas de muros. Avançamos também já no âmbito daquilo que foram as necessidades que foram apontadas pelos senhores presidentes de junta para intervenções de pavimentação a cubo de alguns arruamentos. Temos uma empreitada que está a ser lançada a concurso que inclui cerca de 40 arruamentos por todo o concelho, portanto por todas as freguesias, num investimento global, neste caso da pavimentação a cubo, de cerca de 700 mil euros, portanto um investimento muito forte naquilo que são as necessidades de obras de proximidade ao nível da pavimentação a cubo. E está também já em curso, em termos de elaboração do projeto, uma outra empreitada para dar resposta àquilo que foram as necessidades apontadas por todos os presidentes de junta de freguesia ao nível de colocação de betuminoso em alguns arruamentos que ainda precisam, e também aí nós estamos a falar de cerca de 30 arruamentos com um investimento de cerca de 500 mil euros. Enfim, realizando obra por todo o território. Eu voltava um pouco atrás para referir duas obras que acabei por não referir e que acho que são muito importantes, que pretendemos também que avancem este ano. Uma delas, que já foi colocada a concurso e refiro-me à Rua Santa Clara, no Torrão, é uma intervenção de cerca de 400 mil euros, portanto muito importante para aquele território, que foi agora a concurso novamente. E um outro projeto que eu acho que é importante para aquela região, que inclui parte de duas freguesias, portanto que acaba por ser Alpendurada, Várzea e Torrão, e a freguesia de Bembibeira, e refiro-me naturalmente àquilo que é conhecida como a obra da reta de Alpendurada, uma requalificação que ali vamos fazer e que acho que é muito importante que se possa realizar. Enfim, como dizia há pouco, ouvindo os autarcas, ouvindo as populações,

0: Quando nós falamos em obras de proximidade, também para quem está lá em casa nos perceba, as obras de proximidade são aquelas que são os seus presidentes junto a que identificam como prioritárias na sua freguesia. Ou seja, a Câmara tem essa responsabilidade de levar a cabo um conjunto de obras ao longo do Conselho, mas depois damos esta facilidade e damos também esta possibilidade aos seus presidentes de junta de nos dizerem, dentro daquelas que a freguesia necessita, quais são as mais prioritárias, aquelas a que eles certamente também dão essa prioridade, tendo em conta que são os representantes máximos na sua freguesia da população que os elegeu, legitimamente, mas que também estão mais próximos e também sabem eles dar-nos nota melhor do que ninguém dessas possibilidades de intervenção e quais são as mais prioritárias, como eu dizia. E por isso, esta relação com o Sr. Vereador do Pelouro das Obras é, de facto, uma relação de grande proximidade, naquelas que são as obras também de proximidade, é assim que nós as designamos, e por isso é uma lista de intervenções que fazemos todos os anos. Nós todos os anos, na altura de fazermos o orçamento, em novembro, dezembro, antes de fecharmos o orçamento para o ano seguinte, reunimos com todos os senhores presidentes de junta e normalmente até convidamos os executivos das juntas a acompanhar os seus presidentes para nos darem nota daquilo que são as suas ambições, as suas expectativas, as suas prioridades, e com base nisso também realizamos o nosso orçamento municipal, em que a Câmara também define um conjunto de obras, mas que permitimos então que os seus presidentes de junta elenquem esse conjunto de obras prioritárias. Dizer também que desde que estamos em funções, desde 2017 até agora, temos vindo a aumentar, e o Sr. Vereador tem essa noção, porque todos os anos fazemos uma ginástica para poder incluir todas aquelas que são as pretensões dos senhores presidentes de junta, mas desde que estamos em funções no Executivo Municipal em 2017 até agora, eu diria que em termos comparativos o investimento agora é superior quase em 10 vezes mais do que aquilo que era anteriormente. Também para perceberem lá em casa, o Executivo Municipal que nos antecedeu tinha um bolo que repartia pelas freguesias, havia uma fórmula de cálculo que ainda existe, o bolo era distribuído de acordo com o número de pessoas que residiam na população e a área, eram os dois fatores mais importantes na distribuição dessas verbas, e de acordo com o número da população e a área da freguesia, era dada uma verba para essa freguesia escolher então as obras que cabessem naquele bolo ou naquela fatia. O que nós hoje estamos a dizer é que o nosso bolo, neste caso, aumentou 10 vezes. A fatia que os seus presentes juntam levam é superior em 10 vezes do que era aquela em 2017.
1: Levou mais fermento.
0: Levou mais fermento, é verdade. E o fermento aqui é, de facto, a capacidade financeira que o município tem tido, felizmente, não só pela nossa capacidade também proativa de termos fundos comunitários e prepararmos candidaturas para o efeito, mas também pela execução orçamental que temos tido e a nossa capacidade de angariar receita. Somos conhecidos por um executivo de contas certas, da transparência que temos naquilo que é a governação desde que estamos em funções, e isso também nos permite de facto ter aqui uma alavancagem muito maior para poder distribuir também essas obras ao longo do Conselho. E por isso, como já aqui foi dito pelo Sr. Vereador, reunimos com eles, ouvimos os seus presentes junto e temos levado a cabo um conjunto de intervenções. Quem passa pelas ruas da cidade e pelos passeios consegue perceber isso. O Conselho está de facto em desenvolvimento e estamos constantemente a fazer obra em vários pontos do Conselho, graças a esta capacidade que de facto o município tem, mas também graças àquelas que são as prioridades que os senhores presidentes de junta nos elencam, e aqui no maior trabalho de proximidade com o senhor Vereador, que tem feito um excelente trabalho junto dos senhores presidentes de junta.
1: Senhora Presidente, e por falar em oferecer melhores condições aos marcoenses, investir na educação é fundamental. Nesse sentido, a Câmara Municipal vai realizar uma grande intervenção também naquela que é B23, denominada por Carmen Miranda.
0: Exatamente, também foi uma das escolas que foi mapeada para fundos comunitários, já temos o projeto feito, estamos a falar de um investimento de 3,2 milhões de euros, que vai permitir transformar a escola, dar melhores condições aos alunos, vamos renovar salas, refeitórios, espaços exteriores. Esta é uma escola que, como sabem, tem muitos alunos, é uma escola central, no centro da cidade, e o objetivo com estes fundos comunitários também vamos conseguir alavancar para o desenvolvimento desta escola e para a sua requalificação, é criar sobretudo um ambiente mais moderno e funcional para os mais de 700 alunos que frequentam desde o 5º ao 9º ano. Contribui também para a melhoria da qualidade do ensino e de bem-estar de toda a comunidade educativa. Quando falamos nos alunos, logicamente falamos também nos seus professores e no pessoal não docente que passam o dia naquela escola e que têm ali o seu local de trabalho, e por isso estamos certos que com esta intervenção vamos conseguir dar melhores condições a todos eles, ao pessoal docente e não docente e aos alunos. A intervenção abrangerá os sanitários do edifício escolar, os balneários do pavilhão, a substituição das caixilharias na sua totalidade, dos vãos existentes, os pavimentos das salas de aula e de atividades também, porque não são só apenas as salas de aula, que serão também substituídos, vão ser aplicados azulejos na cozinha, no refeitório, nos sanitários, os tetos vão ser renovados com tinta antifungos, vão ser substituídas as caixilharias de grande parte das salas, uma vez que algumas também já foram substituídas, e vão ser realizados novos revestimentos exteriores. Há aqui um destaque de intervenção que é também para a renovação da sala de apoio à aprendizagem, a chamada CAA, para além dos materiais de revestimento comuns a todas as salas de aula será instalada também

0: uma cozinha dedicada às atividades desenvolvidas com as crianças que frequentam este apoio pedagógico. Este espaço, aliás, foi pensado para promover a autonomia e o desenvolvimento integral dos alunos, através das atividades práticas e lúdicas que complementam o seu currículo escolar. Claro que tivemos aqui, também dar nota disto, uma preocupação de ouvir o Conselho Pedagógico e ouvir a direção da escola. Aliás, este projeto foi validado com a direção da escola para percebermos o que era prioritário para eles e o que eles queriam, porque são eles que estão na escola e que sabem melhor do que nós o que é necessário para melhorar aqui o apoio pedagógico e as condições dos alunos e do pessoal docente e não docente, e por isso esta obra que já foi levada a concurso, estamos a terminar o procedimento concursal desta empreitada, por isso brevemente a obra avançará, e dizer então que todo este processo e toda esta renovação estrutural da escola foi pensada com a direção da escola para que a obra também vá de encontro àquilo que são as suas expectativas e daqueles que lá trabalham. Vamos ter também uma renovação estrutural do mobiliário escolar, como é lógico, neste caso o mobiliário escolar, o didático e o desportivo. Vão ser instaladas novas cadeiras, novas mesas, armários e material informático atualizado em todas as salas de aula. Eu diria que esta é das obras mais emblemáticas que nós vamos levar a cabo a curto prazo na área da educação. Temos também já mapeada a escola de Toutosa. Estamos também agora nesta fase. Aliás, vamos ter agora na próxima semana uma reunião para validar também o projeto de intervenção com a direção da escola, que é de facto uma das escolas que necessita urgentemente de obras. Temos essa noção. Em tempos atrás, esta escola chegou a estar na linha vermelha para poder até eventualmente encerrar portas devido ao número reduzido de alunos, mas de facto os últimos dados estatísticos têm-nos dado aqui um aumento significativo de alunos e por isso vamos também requalificar esta escola. Dar conta também a todos que estas intervenções, e podemos falar também nelas, são levadas a cabo noutros estabelecimentos escolares. Eu estou aqui a falar de uma grande obra da EB23, mas é apenas uma das quase 80 escolas que temos ao longo do concelho e estamos a fazer pequenas intervenções em muitas delas.
1: Ao nível de outros estabelecimentos escolares, estão previstas também mais intervenções?
0: Sim, como eu disse, nós temos levado a cabo ao longo do concelho intervenções pontuais, mas que são intervenções que do ponto de vista pedagógico e também infraestrutural das escolas, os equipamentos escolares, têm melhorado significativamente aquela que é a qualidade de ensino. Temos vindo a fazer esse trabalho desde o início de mandato, relembrar aqui que no início de mandato nós selecionámos as escolas EB1s e os jardins de infância que necessitavam de intervenções mais estruturantes, mais profundas, mas ao mesmo tempo fomos acudindo, como eu costumo dizer, às outras necessidades. E estão previstas, por exemplo, intervenções agora no próximo período de interrupção letiva, porque também dar nota que muitas das obras que nós levamos a cabo têm que ser confinadas a este tempo de interrupção letiva do verão, porque é o tempo em que os alunos não estão na escola e por isso é quando nós temos a facilidade de intervir, porque não podemos fazer obras com as crianças nas escolas, e às vezes concentramos um grande volume de obras nessa altura, porque efetivamente, nomeadamente aquelas que são por empreitada e por administração direta, porque, como digo, coincide com o tempo em que as crianças não estão na escola e isso acaba por nos dar essa liberdade de intervenção. Estão previstas então para esta interrupção letiva das férias escolares de verão, na EB1 de Avessadas vamos meter capoto, caixilharias, vamos construir um refeitório, porque a escola também necessita, e vamos renovar também aqui com alguma dar melhor dignidade aos espaços exteriores desta EB1 de Avessadas. Temos depois também prevista uma requalificação da EB1 da Picota, em Tuías, a renovação da cobertura e a renovação dos espaços exteriores. É uma escola com muitos alunos, tem um espaço exterior muito grande, mas precisa de facto ser intervencionado, além de intervenções pontuais no interior da escola, que também foram, no fundo, elencadas essa necessidade, quer pelo corpo docente, quer também pela Associação de Pais, pelos representantes dos pais, e que vamos também levar a cabo nestas interrupções letivas próximas. E depois é a EB1 da Freita, está a ser requalificada, mas ficou por fazer, que é uma obra que vão ser os colaboradores da Câmara a fazer, a remodelação das casas de banho. É o que falta ainda fazer naquela que foi empreitada que levámos a cabo, e por isso, pontualmente, agora com os colaboradores da Câmara, vamos fazer esta remodelação e ainda uma pequena intervenção no espaço exterior. Depois temos também águas pluviais em algumas escolas, porque os recreios são muito importantes para os alunos e às vezes temos este problema, que é uma condicionante do usufruto do espaço exterior. Falamos aqui na EB1 de Paredes Viadores, no JI de Gandra em Várzea do Douro, no JI da Igreja em Vila Boa de Quires, na EB1 de Taboado, no JI de Gouveia, na EB1 de São Sebastião Penhalonga e na EB1 de Passos de Gaiolo. Estas são escolas que vão ter algumas intervenções no espaço exterior, nomeadamente no que diz respeito às águas pluviais. E vamos ainda realizar um investimento de mais de 300 mil euros para realizar a requalificação das cozinhas, que é, aliás, uma das obras que temos vindo a levar a cabo ao longo destes últimos mandatos. Estamos a requalificar todas as cozinhas. Eu sei que algumas delas precisam de intervenções pontuais, mas houve algumas que fizemos reformas estruturais. Dar nota que ainda há pouco tempo, há 4, 5 anos atrás, tínhamos escolas com mobiliário a madeira, que já nem sequer não é possível podermos ter esse tipo de mobiliário nas escolas, do ponto de vista legal. E por isso estamos a fazer esta requalificação das cozinhas e do refeitório em mais 7 estabelecimentos de ensino. Costumamos fazer essas obras empreitadas durante o período de verão. Estamos a falar neste momento na EB1 JI da Quinta do Bairro, em Várzea do Douro, no JI da Lama, em Alpendurada, no JI de Valdo Covo, que está a decorrer neste momento, e EB1 de Valdo Covo, que vai ser também realizada no próximo verão, e ainda no JI de Vila Verde, em Tuías e em Maureles. São intervenções que consistem na substituição dos equipamentos obsoletos por modelos industriais de alta eficiência, com novos fogões, fornos e sistema de extração de fumos, que são tão necessários para aí podermos também confeccionar as refeições para os nossos alunos. Os espaços serão ainda alvo de uma profunda reabilitação, que inclui a aplicação de pavimentos cerâmicos, antiderrapantes, revestimentos mais higiênicos, como pasta branca, para garantir que as áreas de confecção cumpram os mais exigentes ou as mais exigentes normas de segurança alimentar.
1: Muitas obras também no que diz respeito ao parque escolar. E ao nível da saúde, há alguma intervenção que a Sra. Presidente queira também aqui destacar?
0: Sim, ao nível da saúde, desde que foi a transferência de competências do Ministério de Saúde para o município, que temos vindo a levar a cabo um conjunto de melhoramentos também naqueles que são os centros de saúde e unidades de saúde. E por isso estamos neste momento a realizar obras de adaptação no Centro de Saúde do Marco e estamos também a fazer a obra de requalificação do Centro de Saúde de Penhalonga. No Centro de Saúde do Marco já fizemos a requalificação integral da unidade de saúde do Marco, uma delas, como sabem, ele tem duas, mas estamos neste momento a fazer obras de readaptação. E isto porquê? Porque à medida que também vamos tendo esta colaboração estreita com a unidade local de saúde da OLS do Tâmega e Sousa, temos vindo a conseguir trazer para o município respostas que antes os nossos utentes só tinham nos hospitais centrais. Falo no objetivo concreto da adaptação do centro de saúde para acolher três novas especialidades: a urologia, a ortopedia e a psiquiatria. Estamos agora neste momento a fazer dois gabinetes médicos no piso inferior do edifício e está a ser feita, como disse, em colaboração com a unidade local de saúde do Tâmega e Sousa. O objetivo é aqui criar condições técnicas para assegurar que estas novas valências, estas novas especialidades possam ser também disponibilizadas aos nossos utentes do Marco de Canaveses, ou seja, dentro em breve, aqueles utentes que antes iriam às consultas no Hospital Central de Urologia, de Ortopedia ou Psiquiatria, vão poder fazê-lo aqui no Centro de Saúde do Marco, mais próximo de casa, com uma articulação estreita com os seus médicos de família. No fundo, são tudo ganhos em saúde para os utentes do Marco de Canaveses. Dizer que estas três especialidades, Urologia, Ortopedia e Psiquiatria, vêm juntar-se a algumas que, ao longo destes últimos 5, 6 anos, temos vindo também a implementar. E lembro aqui a questão da medicina dentária, em que o Executivo Municipal adquiriu duas cadeiras dentista que estão hoje a fazer consultas gratuitas aos nossos utentes no Marco de Canaveses, desde que sejam, como sabem, no fundo, elencadas estas consultas e acolhidas pelos seus médicos de família e depois são então remetidas para a consulta de medicina dentária. E isto também invalida que os utentes possam ter estas consultas gratuitas primeiro e aqui no Marco. Temos depois na medicina dentária ainda um complemento com a Universidade, com a Faculdade de Paredes, com o Polo Universitário, em que aí disponibilizamos também algumas próteses, alguns tratamentos dentários a um preço mais reduzido e depois a Câmara tem também um mecanismo de apoio para algumas intervenções que sejam, do ponto de vista financeiro, mais caras e que também não possam ser suportadas financeiramente pelo Polo Universitário. Estamos a falar do Fundo de Emergência Social, em que também temos acolhido alguns pedidos de apoio. Mas dizia eu que, além da medicina dentária, nestes últimos anos temos agora também a cadeira de podologia, para aqueles que podem ser acompanhados com a patologia do pé diabético, a cardiopneumologia, a psicologia, a nutrição e então a medicina dentária. Todas estas especialidades, além da urologia, ortopedia e psiquiatria, vão ser disponibilizadas aos marcoenses no Centro de Saúde do Marco, graças também a esta articulação e ao investimento que a Câmara Municipal tem levado a cabo nesta estreita colaboração, como disse, com a Unidade Local de Saúde do Tâmega e Sousa.
1: Para além das vantagens, Sr. Presidente, de os marcoenses não necessitarem de fazerem deslocações maiores, acaba também por, de alguma forma, tirar alguma sobrecarga àquele hospital
0: Exatamente.
1: Que serve toda esta região, não é?
0: Sim, como sabem, o Hospital de Penafiel tem um número de utentes muito superior para aquilo que é a sua capacidade. Nós somos um hospital que dá apoio a mais de 500 mil. É essa a população que hoje é acolhida na OLS Tâmega e Sousa e no Hospital Central. E por isso, esta é também uma medida por parte da OLS para podermos descentralizar algumas destas especialidades para deixar de ter essa sobrecarga, como disse muito bem. Não referi aqui, mas acho também importante saberem que o Marco de Canaveses tem, desde o anterior mandato, um CDP, que é um Centro de Diagnóstico Pneumológico. Agora tem outro nome porque nós vamos mudando as siglas, mas no fundo o CDP, o que é que faz? O CDP é um centro onde as pessoas têm tuberculose e outro tipo de patologias ligadas àquilo que é também a nossa área geográfica da indústria da extração e transformação da pedra, como é o caso da silicose, possam fazer aqui os seus tratamentos. Não era possível, só foi possível a partir de 2019, quando criámos este CDP, e este CDP também dá a possibilidade às pessoas de, por exemplo, agora no Centro Sul, poderem fazer também um raio-x e terem acompanhamento com um pneumologista quando têm este tipo de patologia. Porquê que é importante? Porque nós sabemos que o Marco de Canaveses, tal como Penafiel, tem quase o dobro da média nacional de pessoas que têm a patologia da tuberculose e, por isso, os tratamentos eram difíceis de fazer, tinham que os fazer no Porto, o próprio teste que é necessário fazer IGRA e os tratamentos eram muitas das vezes, havia muitas vezes a necessidade de se deslocarem ao Porto, agora não é preciso, não é necessário, porque a Câmara Municipal transporta estas amostras e faz então o tratamento aqui neste CDP, no centro da cidade, evitando assim que as pessoas também se deslocalizem ao Porto, como é o caso nestas doenças do fórum pneumológico.
1: Sr. Vereador, no que toca a empreitadas relacionadas com a construção ou requalificação de equipamentos, para além de algumas que já foi falando, que outras é que merecem destaque?
2: Sim, de facto, como disse no início da minha intervenção, a Câmara Municipal desenvolve obra por todo o concelho e nas mais diversas áreas. Nós já aqui falamos das vias, ao nível daquilo que é a divisão de edifícios e equipamentos. Esse representa também já elencou algumas das obras importantes, nomeadamente ao nível daquilo que são os estabelecimentos de ensino, as nossas escolas, mas também ao nível da saúde e nas mais diversas áreas, quer sejam desportivas, culturais, etc. Nós também, nesta divisão, estamos a desenvolver um conjunto de intervenções que são importantes. Destacava aqui algumas, desde logo aquilo que é a reabilitação do edifício dos espaços de concelho, uma obra de mais 300 mil euros que está a acontecer neste momento, como todos seguramente já perceberam, e que tem essencialmente a ver com a necessidade imperiosa que existia de, no nosso edifício dos espaços do concelho, de eliminarmos aquilo que eram problemas que ali tínhamos ao nível de infiltrações, etc., e portanto melhorar de forma significativa aquilo que são as condições de trabalho também do próprio edifício dos espaços do concelho. Portanto, 300 mil euros que ali estão a ser investidos, mas depois ao nível daquilo que são os equipamentos esportivos, destaco aqui a requalificação que estamos a fazer nos balneários do Futebol Clube de Vila Boa de Quires, com cerca de 400 mil euros que ali estão a ser investidos. Na área cultural, na requalificação da Casa do Eiden sobre Tâmega, de cerca de 50 mil euros de empreitada que lá está a ser realizada. Uma obra que acho também importante para os serviços municipais, que tem a ver com uma alteração de uma fração que vamos fazer para instalar o Serviço de Ação Social, uma requalificação daquela fração de cerca de 175 mil euros. E aqui permita-me apenas dar uma nota, porque aconteceu com este concurso também, mas que está a acontecer com alguns e no fundo é um drama que os municípios neste momento vivem, que tem a ver com o facto de muitos concursos que lançamos ficarem desertos, razão pela qual muitas vezes as obras não acontecem quando nós desejamos, tem a ver, para além daquilo que é o tempo que levamos a prepará-las, depois nós sermos confrontados com estas contingências, nomeadamente do facto de alguns concursos ficarem desertos. Mas depois queria destacar também outro tipo de obras de maior dimensão, as obras que estão incluídas no âmbito da nossa estratégia local de habitação, um designo nacional e uma necessidade imperiosa também para o Conselho de Marco Canaveses, que é criarmos condições de habitação para todos, e estamos de facto a realizar, além daquilo que foram as intervenções que já executamos na requalificação de muitas escolas por todo o concelho para criar habitação social, estamos com duas grandes intervenções, aquilo que é a construção do edifício para habitação social na Amália Rodrigues e também na Quinta do Outeiro. Nós estamos a falar de quase 10 milhões de euros que ali estão a ser investidos nestes dois edifícios, que vão permitir, logo sejam concluídos, também criarmos condições para mais de 90 famílias poderem ter habitação social. E depois queria destacar, ainda no âmbito daquilo que são os nossos equipamentos, uma grande obra que foi aprovada, a realização do seu procedimento concursal para podermos avançar com a empreitada, que foi aprovada na última reunião de Câmara, dizia, que tem a ver com a requalificação que vamos fazer nas nossas piscinas municipais. É um projeto de perto de 2 milhões de euros, 1 milhão 870 mil euros mais IVA, que acima de tudo vai permitir requalificar aquilo que é um dos equipamentos que tem maior utilização por parte de todos os marcoenses, que são as nossas piscinas municipais, mas que de facto estavam a precisar de uma intervenção, desde logo para melhorar aquilo que são as condições do próprio edifício, da qualidade do ar e da água, mas também com a perspectiva de conseguirmos garantir uma poupança ao nível daquilo que é a eficiência energética do próprio edifício, e portanto esta obra vai ter ali uma grande intervenção ao nível daquilo que é essa eficiência energética, reduzindo 73% do consumo de energia que aquele edifício tem. É uma obra que vai levar algum tempo, não só porque vamos ter que intervir também ao nível daquilo que é a cobertura, porque tem que ser, no fundo, reposta, porque não tem condições neste momento, mas também depois ao nível daquilo que são as instalações dos painéis fotovoltaicos, de todo o novo sistema de bombas, de AVACs, portanto, todo um novo sistema para podermos garantir não só esta eficiência energética, mas acima de tudo também criar condições de qualidade de ar e de água para aquela piscina. Portanto, ao nível daquilo que são os equipamentos, destacaria estas intervenções. quer nas áreas que a Sra. Presidente referiu, ao nível daquilo que são os estabelecimentos escolares, portanto, na área da educação, na área da saúde, na área do desporto, na área da cultura, na área daquilo que são os equipamentos municipais que também são utilizados por todos os marcoenses, estamos a intervir num conjunto muito significativo destes equipamentos e, acima de tudo, também para que consigamos dar melhores condições para quem ali trabalha, mas para quem usa estes equipamentos.
1: Sr. Vereador, quando passamos o meio da cidade, apercebemos também de uma outra grande obra que está a ser realizada pelo município de Mar Canavês. Estou a falar concretamente na segunda fase da construção do Parque da Liberdade. Qual é, neste momento, o ponto da situação desta empreitada?
2: Sim, nós de facto estamos na segunda fase do Parque Liberdade. A primeira fase já foi inaugurada, como todos sabem, e tem já muita utilização por parte dos marcoenses. E esta segunda fase, um investimento que superior a 2,3 milhões de euros, no fundo vamos triplicar aquilo que é a área que o atual parque tem e, acima de tudo, transformar aquela área como o grande pulmão verde da nossa cidade e também um local que vai ser seguramente um local de visita e de usufruto por muito dos marcoenses, pelas famílias marcoenses e, em particular, destacaria aquilo também que é a utilização por parte dos nossos jovens e das nossas crianças. É uma intervenção de fundo que está nesta segunda fase ainda a arrancar. Aquilo que se perspectiva é que nós possamos ter a obra concluída no próximo ano e uma das valências que eu aproveito já aqui para destacar tem a ver com o facto de a intervenção que ali está a acontecer nesta segunda fase permitir criar uma grande clareira que, no fundo, também vai servir para além daquilo que é o uso diário do parque, que possamos ali incluir a realização das nossas festas da cidade. Portanto, em 2027 já se perspectiva que elas ali possam ser realizadas, mas, no fundo, o projeto tem muitas valências que vão ali ser aportadas nesta segunda fase do Parque da Liberdade, não só ao nível daquilo que são os percursos pedonais que ali vão ser criados, o aproveitamento, eu acho que isto é importante referir também, o aproveitamento daquilo que são as árvores que ali existiam que nós vamos tentar manter, porque é importante também em termos ambientais, a requalificação de alguns percursos hídricos, portanto, algumas linhas de água que ali existiam, mas acima de tudo também criar ali espaços que sejam mais interessantes para que as famílias ali possam estar, nomeadamente ao nível daquilo que são as áreas de lazer, parques de merendas, equipamentos de recreio e desporto, equipamentos de street workout, de fitness, portanto, muitas áreas ligadas ao desporto e à juventude e muitas áreas, acima de tudo, que toda a população marcoense possa usufruir daquele grande espaço. É uma obra muito importante, é uma obra que, depois de estar concluída, seguramente todos os marcoenses vão identificar com este grande pulmão verde da nossa cidade.
1: Sr. Vereador, vem sendo habitual, nos últimos anos a Câmara Municipal também está ainda a realizar um outro grande investimento ao nível das infraestruturas, da água e o saneamento, não é verdade?
2: Sim, reiteradamente temos referido e a Sra. Presidente, ao longo destes mandatos têm referido, de facto, que havia aqui uma necessidade imperiosa de se recuperar o tempo perdido. De facto, nós estávamos com indicadores ao nível daquilo que era a taxa de cobertura, não só ao nível de abastecimento de água, mas também do nosso saneamento muito baixo e, portanto, houve aqui uma necessidade muito forte de nós investirmos por todo o concelho nessas infraestruturas para tentarmos elevar os níveis e, acima de tudo, de criar condições de qualidade de vida para todos. E também nessa área estamos com investimentos muito significativos em termos de valor, mas também muito importantes no âmbito daquilo que é a estratégia de cobertura destas redes e infraestruturas por todo o concelho. Destacava aqui algumas obras que estão a acontecer e que eu acho que são importantes. Desde logo a execução do reservatório de Vila Boa de Quires, no Alto de Quires, um reservatório que tem um custo de aproximado de 700 mil euros e que vai permitir, em conjunto com uma outra intervenção que também vai acontecer de imediato, que tem a ver com a ligação por adutora entre as águas que vêm de Penafiel para servir este reservatório que ali estamos a construir, num protocolo que foi estabelecido entre o município de Mar Canavês e a Penafiel Verde, portanto a empresa ambiental do município vizinho de Penafiel, e que vai permitir trazer a água de Penafiel para aquele reservatório e, a partir dali, nós conseguirmos garantir a cobertura de abastecimento de água para aquelas freguesias, portanto, que estavam com taxas muito reduzidas e resolver um problema de décadas que vai finalmente ficar resolvido. Estamos a desenvolver paralelamente um conjunto de empreitadas ao longo de todas as freguesias no pacote que nós chamamos de execução de infraestruturas de abastecimento de água, de águas residuais e águas pluviais em diversas freguesias do concelho e destacava também outros tipos de intervenções que são muito importantes, nomeadamente ao nível daquilo que será a segunda fase para as redes públicas de abastecimento de água e coletores de águas residuais do sistema de Avessadas Rosém. Nós já concluímos a intervenção ao nível da primeira fase para Avessadas. Já estamos a concluir a etapa de Avessadas e Rosém. Em termos de empreitada, ela já está concluída. Mais de 2 milhões de euros que lhe foram investidos e que agora está já na fase de preparação para entrar em funcionamento. Destacava ainda aquilo que são duas grandes intervenções que vão servir em particular aquilo que são as freguesias de Vila Boa, de Quias e Morelos e Constance. Refiro-me às redes também de água e de saneamento com um custo superior a 4 milhões de euros e é tarde a Grela e Constance com mais 2 milhões de euros que ali vão ser investidos. Duas intervenções muito importantes para aquelas freguesias com um custo elevado que também aqui queria que destacar este aspecto que tivemos algumas vicissitudes ao nível daquilo que foi os procedimentos concursais, estão neste momento à espera de vice do Tribunal de Contas, portanto já estão prontas para serem entregues, já foram adjudicadas, estão prontas para ser consignadas desde que tenhamos resposta por parte do Tribunal de Contas e isto para dizer que vamos ter de facto aqui intervenções profundas, de grande relevância para aquilo que definimos como grande objetivo que queremos atingir, mas também importantes para as populações que vão servir. E depois destacaria, como nota final, uma outra intervenção que ainda queremos também levar a cabo, que tem a ver com a conduta elevatória que vamos construir entre os reservatórios aqui de Maria Gil, perto onde nós estamos, até Montedeiras, e aí construir um conjunto de reservatórios que também vão permitir, a partir daí depois, podermos levar água a um outro conjunto de freguesias e, portanto, assim, paulatinamente, com um grande investimento, com um grande esforço por parte do município, mas, acima de tudo, paulatinamente, tentarmos dar resposta a todo o território, ao nível daquilo que são infraestruturas básicas, que é o abastecimento de água e o saneamento.
1: Sr. Vereador, para concluir, antes de ouvirmos ainda a Sra. Presidente, quero deixar também alguma mensagem aos marcoenses sobre estas obras, foi o tema que hoje aqui nos trouxe, deste grande investimento que está a ser executado e que muito vai ser também executado ainda para o futuro?
2: Sim, se me permite, duas notas, diria, rápidas. Uma primeira, para apelar à compreensão dos marcoenses. De facto, nós temos um volume muito grande de obras a acontecer por todo o território, por todo o concelho, e eu sei bem que estas obras normalmente causam transtorno àquilo que é o nosso dia-a-dia, e portanto apelar a essa compreensão, mas também agradecer à forma como têm compreendido que estas obras têm mesmo que ser realizadas para bem de todos. E uma segunda nota, também para dizer que continuamos muito, muito concentrados naquilo que é a nossa estratégia de desenvolvermos obra por todo o concelho e nas mais diversas valências, como aqui já foi referido, seja nas vias de comunicação, seja na área ambiental, seja naquilo que são as infraestruturas básicas como água e saneamento, mas também naquilo que são os nossos equipamentos, mas acima de tudo dar resposta àquilo que são as necessidades do nosso território. E depois, por fim, permita-me dar aqui uma nota que eu acho que nem sempre é notícia, mas que é justo que o faça, que tem a ver com o conjunto de obras, de pequenas intervenções que nós desenvolvemos diariamente e que desenvolvemos não por empreitadas e, portanto, que não têm estes valores que aqui muitas vezes referimos de milhões que são investidos, mas que são realizados pelo nosso pessoal, pelos nossos serviços. E refiro-me não só àquilo que é a nossa divisão de vias com os nossos centros operacionais, mas também nos próprios equipamentos municipais, como nas escolas, como no centro de saúde, na área do ambiente, ou seja, dar esta palavra, desde logo, de reconhecimento aos nossos funcionários, aos nossos centros operacionais encarregados que diretamente trabalham e diariamente no território, esta palavra de reconhecimento e de agradecimento institucional e pessoal, enquanto vereador também, pelo excelente trabalho que tem desenvolvido. Como disse, nem sempre é notícia, nem sempre falamos disto, mas de facto é um trabalho que diariamente é feito e que de facto merece todo o meu reconhecimento.
1: De facto, é um trabalho visível, que a gente vê-os aí, por exemplo, pelas periferias da cidade. Estou a vê-los a fazer a restauração junto ao CTTs, em frente ao Tribunal, até pela raiz das árvores que levantaram muitas das pedras. E por muito lado, se vêem esses funcionários, de facto, a fazer muita obra que nem sempre é notícia.
2: Sim, não? De facto, e acho que é justo também fazer esse reconhecimento. Como disse, de facto, não é notícia e acho que é justo da nossa parte ter este reconhecimento pelo excelente trabalho que fazem e, acima de tudo, também pela dedicação que têm, que diariamente tentam dar resposta àquilo que muitas vezes são os nossos pedidos, os pedidos da população, os pedidos dos senhores presidentes de junta, dos senhores professores, das escolas, do centro de saúde, enfim, de toda a comunidade, e que com grande empenho eles tentam dar resposta àquilo que de facto são esses pedidos que vamos fazendo, e portanto era justo também que lhe fizesse esse reconhecimento hoje.
1: Sr. Presidente, para concluir, estivemos por cá a falar de obras municipais para há 3 meses aproximadamente, muitas delas já se concluíram, outras estão em fase conclusão, e hoje aqui a falar de muitas mais obras, quer as de proximidade, quer as dos espaços escolares, quer da própria saúde, muitas obras ainda para se executar.
0: Sim, eu acho que é importante darmos ou irmos prestando contas à população. Este programa da rádio é uma forma de o fazermos. Como sabe, utilizamos também a nossa revista municipal, onde fazemos chegar à casa dos marcoenses informação, que eu acho que é informação importante, porque os marcoenses, quando nos deram o seu voto de confiança nas eleições ocorridas no final do ano passado, criaram a expectativa que, pelo menos, continuássemos com o mesmo empenho e a mesma dedicação como estivemos nos últimos anos. E por isso, essa é também a primeira nota que queria dar. Vamos estar ao longo deste mandato com o mesmo empenho, com a mesma dedicação e com a mesma capacidade de trabalho, porque eu acho que às vezes os políticos também, e permitam-me dizê-lo, são normalmente muito acusados e agora vem a altura das festas e costumam sempre dizer: olha, só estão bons para andar nas festas e só fazem festas. Mas o dia-a-dia de um presidente de Câmara e de um vereador e daqueles que também são os que nos acompanham, a equipa que nos acompanham, não são dias muito fáceis. Nós temos um volume de trabalho muito grande. Aquilo que o senhor vereador disse aqui é muito importante. Eu acho que às vezes as pessoas não têm noção. Nós recebemos centenas de pedidos por dia nos serviços da Câmara, e quando dizemos centenas, são em várias áreas, desde o desporto à educação, à saúde, dos jardins, dos parques, das próprias juntas de freguesia, que também fazem a gestão dos seus espaços e pedem a colaboração da Câmara Municipal. São centenas os pedidos que todos os dias entram pelas portas dos serviços da Câmara Municipal, e há uma equipa que logicamente também presta contas no dia-a-dia com aquilo que são os nossos objetivos do Executivo, mas também do próprio funcionamento da Câmara Municipal, e depois há estas obras de maior dimensão que hoje aqui tivemos a oportunidade também de falar. Mas dar essa nota, que acho que é importante que as pessoas percebam que para a Câmara funcionar como funciona é preciso muito empenho, muita dedicação do Corpo da Câmara, do Executivo Municipal, e nós temos tido essa dedicação aos marcoenses, à Câmara Municipal. Nós somos políticos, estamos em funções públicas, cada um de nós tem o seu emprego, estamos aqui a prestar aquilo que é o nosso saber fazer e o nosso saber estar à população do Marco, e porque é o nosso concelho, porque gostamos muito do Marco de Canaveses e queremos dar o nosso melhor contributo no desenvolvimento do concelho. Mas queria deixar essa nota porque às vezes temos esta percepção um bocadinho condicionada por aquilo que é a nossa vida, por aquilo que são também as nossas necessidades. Eu há bocado dava o exemplo da, à medida que nós vamos fazendo obra ao longo do concelho, vamos tendo um munícipe ou outro que nos vai dando os parabéns ou que nos vai felicitando ou vai ficando agradecido porque é uma intervenção à porta de sua casa ou porque lhe diz diretamente respeito, seja no centro de saúde, seja na escola dos netos ou dos filhos, seja no equipamento desportivo onde pratica desporto, seja no equipamento desportivo onde os filhos praticam desporto, e vão com naturalidade reconhecendo este empenho que nós vamos tendo no dia-a-dia na gestão da Câmara Municipal e do município. Mas era importante realçar que nós fazemos obra em todas as áreas, ao longo de todo o concelho e ao longo de todo o ano, embora para alguns só seja visível de vez em quando, que é que mais festas também são mais visíveis agora nos próximos meses. Mas eu queria dar nota a essas pessoas, e permita-me que o faça: nós fazemos festas porque as festas também são necessárias e fazem parte integrante daquilo que é o programa cultural do município. Fazemos um investimento na cultura, fazemos um investimento na juventude, no lazer, e por isso é apenas uma das áreas de intervenção. É pena que há muitos daqueles que às vezes criticam as festas não olhem para todo o trabalho, que é o exemplo que hoje aqui demos, que é feito ao longo do concelho em outras áreas específicas que não só as festas. Mas as festas também são necessárias, e por isso queria aqui também deixar essa nota, porque efetivamente o empenho deste Executivo Municipal tem sido ao longo de todo o ano, com contas certas, como já lhe disse. Temos neste momento o maior orçamento de sempre do município do Marco Canaveses, da Câmara Municipal, em execução, graças também àquela capacidade que temos com o Executivo Municipal e com os colaboradores, de termos obra, de construirmos projetos, de alavancarmos fundos comunitários, de ouvirmos os seus presentes de junta, de ouvirmos as instituições, e não é só obra física, material, também é obra e material. Também fazemos muita obra e material ao longo do concelho, nomeadamente na área da cultura, que foi o exemplo que aqui dei.
1: Sr. Presidente, se me autoriza, deixe-me fazer uma provocação, até por aquilo que acabou de falar, quando do período das eleições, inclusivamente, uhum, é o último mandato da Sra. Presidente, o Marco vai parar. O que constatamos hoje aqui é que não, que o Marco está em movimento e em desenvolvimento.
0: Eu diria que nós entramos em velocidade cruzeiro. Entramos em velocidade cruzeiro em 2017, e enquanto eu estiver em funções com o Executivo que me acompanha, podem estar, no fundo, tranquilos, porque este Executivo vai continuar com a velocidade cruzeiro no que diz respeito a tudo o que é o desenvolvimento do concelho.
1: Eu quero agradecer à Doutora Cristina Vieira, Presidente da Câmara Municipal, ao Dr. José Manuel Carvalho, Vereador das Obras Públicas também da Câmara Municipal de Marco Canaveses, por nos virem falar destas obras municipais, das muitas que se irão executar brevemente. O futuro assim promete, naturalmente, também mais obras municipais. O Marco fica por aqui, volta de hoje a 8 dias com um novo tema, novos convidados a contar consigo. Tenham uma boa quinta-feira, uma grande semana.
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1: 11 horas 14 minutos, sejam bem-vindos à terceira e última parte. Ora, vamos disponibilizar a partir deste momento 255-539-098, tem um custo para a rede fixa nacional. Disponível está também a imagem do programa É Natural Naturalmente no Facebook da Rádio Marquense FM. E nessa imagem pode escrever nos comentários uma dedicatória curta.
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1: Dando início às preferências musicais, neste espaço até às 12. Olá, bom dia.
2: Bom dia, Sr. Raul.
1: Tenho o prazer de dialogar.
2: Camarinha, em Vila Boa de Quires.
1: E que vai selecionar um tema.
2: Tony Carreira, se faz favor.
1: Para dedicar.
2: Para o Sr. Raul e toda a sua família, com um beijinho também do mundo, com muito respeito, Sr. Raul. Para as senhoras que eu dedico sempre, para as minhas filhas e a uma família a ficar de casa, para toda a vossa maravilhosa rádio, com o lindo dia quinta-feira, com saúde, paz, amor e alegria. Tudo bom para si e para os seus. Para compras à maneira que depois devemos fazer.
1: Para si e para os seus também, a continuação de uma ótima quinta-feira. Muito obrigado. Bom dia. Vamos ainda também saudarmos nesta manhã, aqui na Marquês FM, o Carlos Machado. Bom dia, Sr. Raul. Quero mandar um beijinho para a minha mulher, Márcia Ferreira de Louredo. Carlos Machado, para si e para os seus, tudo bom também. Uma ótima quinta-feira. Muito obrigado. Bom dia.

0: 11:21, vamos de regresso ao telefone. Olá, bom dia.
1: Bom dia, Sr. Raul.
0: Eu tenho o prazer de dialogar
1: com a Amélia em Vila Caís.
0: Que música vai selecionar hoje?
1: Fernando Santana, Vem Acordar Meu Coração. Queria dedicar para toda a minha família, todas as amigas, para todos que estejam hoje de parabéns, passem um dia muito feliz. Para todos os doentes com tudo de bom e para você com tudo de bom também. Para compras à maneira, visite e perdemos sorrida.
0: Muito obrigado para si e para os seus também. Tudo bom, uma boa quinta-feira. Saudamos o António Novaes, muito bom dia para todos. Desejo uma quinta-feira feliz, com saúde, muita alegria. Continuação de um dia feliz. Quero desejar também as melhoras ao meu neto Nélio. Ainda beijinhos e abraços para os meus netos Nélio, Danilo e Álvaro e para todos os meus amigos ouvintes. As melhoras para o neto, tudo bom. António Novaes, uma boa quinta-feira para si e para os seus.

0: 11 horas 25 minutos, muito bom dia.
1: Bom dia, senhor, como está?
0: Bem, obrigado, assim espero também. Tenho o prazer de falar.
1: Rosa Maria Aurélia de Paredes.
0: Dona Rosa, qual vai ser a sua seleção musical?
1: Eu acho que ou me enganei ou é que era a Canda Branca Flor Mar de Rosas.
0: Para dedicar a quem?
1: Para dedicar a Matilde Ribeiro, ao Zé, a Rafaela, a Catarina, a Dona Milda Amarante, ao André Duas Igrejas, esposa Marisa, e para a minha irmã, para a minha prima Arminda, da Tia Zilmia, que tenha um dia feliz. Para todos eles, um bom dia, o resto de um bom dia. E para Copas da Maneira, as lojas é muito pés, é muito feira.
0: Para si, para os seus também, votos de uma boa quinta-feira. Vamos ainda também, nesta manhã, saudarmos o Samuel Faria. Bom dia, Sr. Raul. Queria dedicar também um grande abraço para os meus amigos do Capoto, o Bruno Feitor, o Chico Vizel, o Tio Quim, e principalmente para a minha família que se encontra em Aveleda Lousada, e ainda para a minha sobrinha Letícia, que se encontra de parabéns. Para si, um grande abraço e uma ótima quinta-feira de trabalho. Para a Letícia, que seja por muitos e largos anos, com muita saúde e muitas felicidades. Ficamos com o tema selecionado, na voz de Cândida Branca Flor, Um Mar de Rosas.

0: Depois de escutarmos a saudosa Cândida Branca Flores, olá, bom dia.
1: Bom dia.
0: Tenho o prazer de dialogar.
1: Com a Rosa Maria de Freimundi.
0: Rosa Maria.
1: Mas agora estou em Valongo, não estou em Freimundi.
0: Eu só lhe perguntei de onde é que nos estava a ouvir.
1: Eu sei, agora estou na Tabalou.
0: E é para dedicar que música?
1: A sua escolha, não sei o que pedi,
0: Marco Paulo, parece muito. Pois, pediu-me Kim Barreiros, a garagem da vizinha, que é para dedicar a quem?
1: Para dedicar para os três filhos, que andei a Alessandra César, também na Tinha Inês, para o Denis também, que pedi para ele. E também para o meu companheiro Fernando Freimundi, para a família dele toda, e para a minha irmã Maria, que mãe que foi presa, para o meu filho Marisa também, para a ajuda de todos os irmãos e para toda a gente que entrou outra vez hoje e para vocês todos.
0: Para compras à maneira?
1: À maneira, só nos vamos comer.
0: Para si e para os seus, uma boa quinta-feira. Muito obrigado.

0: Ora, depois de Kim Barreiros, voltamos a saudar. Olá, bom dia.
1: Bom dia, sou Raul.
0: E eu tenho o prazer de dialogar.
1: Sou do Flávio Marco Canaves.
0: Que vai selecionar também uma música.
1: Parabéns. Com uma irmã minha, de Rio Pinto, estou estado de parabéns. Seja muito feliz com ela. Ele vai ser para o Sr. Carneiro Paredes, mas era irmã Miranda, para a Celeste Amarante, para a Silvia Passo Ferreira, para a Laurinda Paredes, vai ser para a Joaninha, para a Filipinha, para a Lissandra do Ornizés, para a Lindinha de Paredes, vai ser para a Eduarda, para a Tânia da França, para a Karina, e para o Mário, e para o Norberto, e para o Pedro Costeiro, para a minha colega Maria do lado de Freixo, e para si, para a sua família, para compensar a maneira de
0: para si e para vocês também, uma boa quinta-feira. Saudamos a Sara Faria. Bom dia, Sr. Raul. Queria dar beijinhos aos meus filhotes, pais, irmãos, para a minha família aqui na Suécia, em Portugal, para vocês na rádio, muito obrigado. Para os meus afilhados Tiago e Valentim, beijinhos para a Maria José, Sara Faria. Boa estada na Suíça, tudo de bom para si e para vocês. Ficamos então com o tema de José Reza e parabéns pelo teu aniversário, que aproveito para desejar a todos quantos hoje completem mais um aniversário, que seja por muitos anos e com muitas felicidades.

0: Vamos ao telefone para mais uma saudação. Muito bom dia.
1: Bom dia, Sr. Raul.
0: Tenho o prazer de dialogar
1: com a Celestinha Marante.
0: Que quer ouvir um tema.
1: Quero ouvir Depois da Dor Vem a Luz.
0: E vai dedicar.
1: Vou dedicar para o Sr. Raul com um beijinho, com um bom dia. Tudo bom para si e para toda a sua família. Vai para toda a minha família. Agora vai para a Senhora Adelina do Marco, com um beijinho para ele, para a esposa, e os parabéns para a irmã. Para o Sr. Rui Carneiro de Paredes, o Sr. Padre Alporto, Ana Matilde Ribeiro, menina Silva de Paz Ferreira, as melhores para ela, um beijinho. A Dona Filomena de Paredes, Dona Amélia de Mamá, Sandrinha de Caramos, Dona Emília de Penafiel, Dona Odete Gatão e família, Sr. Carlos do Porto e família. Um bom dia para todos. E para compras à maneira, visite lojas e PGMs Ferreira. Sr. Rui, até amanhã ou até logo. Muito obrigado.
0: Muito obrigado. Uma boa quinta-feira para si e para os seus. Saudamos ainda o Sérgio Monteiro. Bom dia para todos. Os soalhenses e marcoenses, é um abraço do Sérgio Monteiro, que se encontra em França. Sérgio Monteiro, vou estar por aí, e para si e para todos que o acompanham, votos também de uma boa quinta-feira com tudo bom. Ficamos então com o tema selecionado, Depois da Dor Vem a Luz, para a voz de Beto Kendi.

0: Voltamos de novo ao telefone. Muito bom dia.
1: Olha, Saúl, Carlos Alberto Porto, Paulo Fernandes, nosso amor.
0: Pode continuar. Eu não lhe fiz pergunta nenhuma. Pode continuar, Zé Carlos.
1: Era bom, vai já para Dona Laura de Amarante e família, Dona Celeste Amarante e família, Nina Silvia para as Freiras Melhoras, Silva do Porto, Fernando do Marco, sua esposa, e também para a irmã que está, parabéns, muitos parabéns, Sr. Augusto Gonçalves, para Emília de Penafiel, Emília de Amarante, Carlos Machado, Teresa Luxemburgo, seus pais, Ana Lícia da Bela, António de Leão, Dona Amélia de Amar, Dona Matilde, Dona Bertina de Balongo e Alzeirinha, da Serrinha. E para si, um abraço para Compras à Maneira, nos Gemos Ferreira e Impermercados. Bom dia, tudo bom.
0: Sim, Carlos, não é assim, mas eu vou dizer para Compras à Maneira, Lojas Hiper Gemos Ferreira. Está bem? Muito obrigado para si, para os seus, tudo bom também. Uma ótima quinta-feira.

0: 11h49, olá, bom dia.
1: Bom dia, Tarou Filipe.
0: Tenho o prazer de dialogares.
1: A Domingos Costa de Passo Ferreira.
0: Seu Domingos, qual vai ser a música para hoje?
1: A Lívia Souza, o Amanho, o Tempo Passa.
0: E vai dedicar também.
1: A senhora, a minha esposa, aos meus filhos, aos meus netinhos, às minhas noras, à Laura de Moura Amarante, à Dona Filomena de Malcesão Paredes, à Dona Fernanda Castela, à Dona Olinda de Valdir, a Augusto Gonçalves, a Dona Celeste Amarante, a Dona Cecília Paz Ferreira. Um bom dia para vocês, para compras à maneira de orcológicos e pés Ferreira.
0: Para si e para os seus, tudo bom também, uma boa quinta-feira, muito obrigado, bom dia.

0: 11h54, que por si quer dizer então que vamos para a última saudação desta manhã. Muito bom dia.
1: Muito bom dia, Sr. Raul, que está a falar com o Sr. António Sousa, de Virães, Horizonte.
0: Sr. António Sousa, qual vai ser a música para esta manhã?
1: Então é o David Guetta, que fundamentalmente, e que vai um beijinho para a minha esposa e para o Lindemar Canavês, e um forte abraço para o David Guetta. E para si, Sr. Raul, com uma ótima quinta-feira, e pelo como da maneira, desejo sempre longe dos empregados de Ferreira, Sr. Raul.
0: Sr. António Sousa, para si, para a família, tudo bom também, uma boa quinta-feira. Aproveito para me despedir de todos, desejando-lhes uma ótima quinta-feira, com a promessa de voltarmos no mesmo horário amanhã. E como é natural, cá estaremos mais velhos, mas muito mais felizes. Eu assim espero, espero-se às 9. Tudo bom, até amanhã.

0: Muito boa tarde, é meio-dia.
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0: Informação Regional, edição das 12. Vamos aos temas que vão estar em destaque. Festival Literário do Marco realiza-se este fim de semana com um programa variado e para todas as idades. Arranca já amanhã. Clube de Férias de Verão passa a ter inscrições online em Marco de Canaveses. O município de Amarante celebra o Dia Mundial da Criança com atividades gratuitas para toda a família. Ainda por Amarante, as festas de junho regressam de 5 a 7 do próximo mês e já tem programa definido. Em Baião vai haver sons no jardim de 19 a 21 de junho. São temas que vamos destacar nesta edição já a seguir. Muito boa tarde. O Festival Literário do Marco, o FLIM, regressa este fim de semana. Começa amanhã, termina no domingo com uma programação diversificada que junta literatura, música, pensamento e envolvimento comunitário. Promovido pela Câmara Municipal, o evento reparte Centro Emergente, Centro Cultural, o Jardim Municipal e o Parque da Liberdade. O cartaz integra nomes como Rita Redshoes, madrinha desta edição, Fátima Lopes, Margarida Rebelo Pinto, Luís Osório, Carlos Fiolhais, Martim Sousa Tavares, José Gardiazabal, Madalena Sá Fernandes e Ricardo Ribeiro. Para a Presidente da Autarquia, Cristina Vieira, o FLIM representa uma aposta estratégica de promoção da cultura e um investimento essencial.
2: Passámos a vida a falar em obras e às vezes esquecemos que a cultura é importante, tal como são todas as outras obras, como é importante o investimento na área da educação, a requalificação das escolas, ou a requalificação dos centros de saúde, ou o investimento nos parques verdes, enfim, há uma panóplia de obras que nós vamos fazendo ao longo dos anos, mas também não podemos descurar esta parte, que é a parte cultural. Os marcoenses têm direito a ter acesso à cultura e o município, neste caso a Câmara Municipal, tem a obrigação de promover a cultura em todas as suas dimensões. E por isso o que nós fazemos com este FLIM é, de facto, assumir aquele que é o papel central da Câmara na promoção da cultura em todas as suas dimensões. Ao longo dos anos temos tentado aproximar a população ao livro, ou aos livros e à criação artística. Não é fácil, ainda por cima agora com os telemóveis, nós temos tudo no telemóvel, incluindo os livros, não é? Podemos ouvir os livros e às vezes descura-se um bocadinho esta parte da literatura e, do acesso da população ao livro e da criação artística. Por isso é que nós entendemos que este FLIM vai atraindo a população, vai promovendo hábitos de leitura, vai promovendo o pensamento crítico e a participação e ajuda-nos também a afirmar o Marco como um território culturalmente ativo, criativo e aberto também ao futuro.
0: O FLIM arranca já amanhã às 10 horas, inclui a apresentação do e-book Bullying Muda Esta História, da Comissão de Proteção de Crianças e Jovens. Segue-se a entrega dos prémios do concurso literário do Marco, que este ano envolveu 115 alunos. A partir da palavra aceitar, produziram 101 textos e 14 ilustrações, dos quais foram selecionados 60 textos e 7 ilustrações para publicação.
2: Nesta participação que houve dos 115 alunos, nós vamos compilar num livro que vai ser apresentado no evento no próximo fim de semana. O livro vai ser também distribuído aos alunos e ao público presente e, no fundo, é uma seleção das obras que é sempre feita pela pessoa que nós escolhemos para apadrinhar, neste caso é uma madrinha. No início tivemos sempre o Raul Minha Alma, que nos acompanhou neste projeto, depois tivemos o Carlos Queiroz, a Capicua, e este ano vai ser a Rita Redshoes, que é também uma forma de valorizar o prémio, ou seja, a Rita Redshoes foi escolhida como madrinha, é ela que destes 101 textos escolheu os 60 e é ela que das 14 ilustrações escolhe estas 7 ilustrações. É a madrinha deste evento, é a madrinha deste livro que tem como tema a palavra que foi escolhida no ano passado e que os alunos escolheram, e a palavra é aceitar, e todos os poemas ou ilustrações têm a ver com isto, o aceitar.
0: Rita Redshoes é a madrinha desta edição do FLIM. Amanhã à noite a cantora sobe ao palco do The Emergente Show no Emergente Centro Cultural. O sábado arranca no Jardim Municipal às 11 horas com um espaço infantil dinamizado por Sá Zafir Cristal, dedicado à narração de histórias e ao contacto precoce com os livros. Da parte da tarde, às 14h30, destaque para a apresentação do livro A Voz do Coração, da Casa dos Avós, apresentado por Rosália Monteiro, projeto de Marco de Canaveses que valoriza memórias e experiências das gerações mais velhas. Cristina Vieira destaca a ligação à comunidade, patente na presença de projetos como este da Casa dos Avós, assim como da Comissão de Proteção de Crianças e Jovens.
2: A sua presença no FLIM, quer destas duas instituições, a Comissão de Proteção de Jovens em Risco e a Casa dos Avós, reforça precisamente aquilo que queremos para este festival e para a nossa programação cultural, que é trazer nomes de referência, mas também criar espaço para que a comunidade e os talentos marcoenses participem, que partilhem as suas histórias, o seu trabalho e também sintam que os valorizamos. Temos tido esta atuação ao longo destes últimos anos, nos nossos mandatos. Quando fazemos festas, como ainda há pouco ocorreu no último fim de semana, o Festival Raízes, trouxemos os Tradição de Ouro, trouxemos a Universidade Sénior, a Arte Tâmega e depois trouxemos artistas como o Emanuel, que são reconhecidos nacionalmente e que fazem parte do cartaz para atrair também população aos nossos eventos. Temos sabido dar palco e voz às nossas instituições e aqui também no Festival Literário vamos ter estas duas instituições, a Comissão de Proteção de Crianças e Jovens em Risco e a Casa dos Avós, com este palco para mostrar também o seu trabalho.
0: Voltando à programação, ainda durante a tarde de sábado, o festival centra-se nos encontros com os autores Luís Osório. Luís Osório é entrevistado às 15h30 da tarde, seguindo-se José Gardiazabal às 16h30. Pelas 17h30 da tarde, Carlos Fiolhais apresenta Toda a Física Divertida. A noite reserva um momento distinto com uma conversa, concerto de Ricardo Ribeiro, que cruza música e palavra. O último dia, domingo, começa com nova programação infantil no Jardim Municipal, incluindo a atividade do Monstro Peludo, com Estefânia Sorreira e Felipe Miranda. A partir da tarde, regressam as entrevistas com Martim Sousa Tavares às 14h30 e às 15h30 com Fátima Lopes, rosto bem conhecido da televisão portuguesa. Seguem-se as apresentações literárias Sótão de Madalena Sá Fernandes às 16h30, às 17h30 da tarde, O Dia em que te Esqueci, de Margarida Rebelo Pinto. O encerramento acontece no Parque da Liberdade às 18h30 com o concerto Traquinas, antecipando as comemorações do Dia Mundial da Criança. Esta a programação do FLIM para o próximo fim de semana, o Festival Literário do Marco, que arranca já amanhã. Ainda por Marco de Canaveses, a Câmara Municipal vai alterar o processo de inscrição para o Clube de Férias de Verão, que passa a ser feito exclusivamente online através da plataforma Siga, o portal já utilizado pelos encarregados de educação para gerir serviços escolares e municipais. A mudança anunciada pelo vereador Nuno Pinto representa o fim das inscrições presenciais num programa com elevada procura destinado a crianças até aos 12 anos e realizado durante o mês de julho. Segundo o autarca, a decisão justifica-se pelas dificuldades que o modelo anterior gerava.
3: Nós, nos últimos anos, sabemos que este clube de férias tem sempre muita procura e o que nós verificamos é que as pessoas vêm no próprio dia da abertura das inscrições, fazem fila, há muita confusão entre as pessoas, às vezes, o sentimento de que alguém nos passou na fila ou porque está a entregar uma inscrição de um que não é familiar. Tem existido alguma dificuldade em gerir, por assim dizer, as inscrições quando são feitas unicamente de forma presencial. O que nós estamos neste momento a replicar é replicar um modelo que já se utiliza em muitos outros serviços do município e já se utiliza em qualquer município aqui à volta. O que nós iremos estabelecer, mas é sempre uma mudança substancial porque é a primeira vez, há rotinas criadas, as pessoas estão habituadas a vir fazer presencialmente, mas desta vez a inscrição no Clube de Férias está feita de forma online, na plataforma que já se usa para a relação dos alunos e dos pais com a escola, é a plataforma que se designa de Signa, uma plataforma municipal, em que todos têm todas as crianças, através dos seus pais, têm chaves de acesso à referida plataforma.
0: E o município estabeleceu um calendário faseado para garantir que nenhum encarregado de educação fica de fora por dificuldades técnicas.
3: Ou qualquer informação sobre acesso à plataforma, sobre recuperar as chaves de acesso pode ser feito entre 8 e 12 de junho. Entre 8 e 12 de junho podem se dirigir nesta semana ao município para resolver todas essas questões e outras que tenham sobre a sua inscrição na plataforma, não no campo, no clube de férias. Depois, na semana a seguir, entre o dia 17 e o dia 19 de junho, a partir das 8h30 da manhã do dia 17 de junho, a inscrição online fica nessa plataforma, o formulário de inscrição disponível. Para quem tenha, mesmo assim, dificuldades em usar a plataforma, que não tem muita dificuldade, é um formulário online como muitos outros, pode sempre dirigir também nesses mesmos dias, aqui ao município, tirar uma senha correspondente no serviço da Secretaria e será ajudado pelas técnicas que temos aqui ao dispor para proceder à inscrição. A experiência, o que nos diz, é que normalmente as inscrições esgotam na manhã, praticamente do primeiro dia, mesmo quando eram feitas aqui presencialmente. Por isso, o que eu quero alertar bem as pessoas é que o facto de se dirigirem à Câmara para terem apoio na inscrição online, que também será feita online, não tem qualquer benefício de acesso ou de passarem à frente. Ou seja, todos, quer estejam em casa, quer estejam aqui, através dos serviços da Câmara, serão inscritos na mesma plataforma e seguindo a mesma ordenação de quem está em acesso à plataforma e se inscrevem. Ou seja, quero alertar bem que o facto de virem aqui, acederem à plataforma e fazê-lo aqui de forma apoiada, não tem benefício nenhum na inscrição. Quem estiver em casa é exatamente igual à plataforma para todos.
0: Nuno Pinto, vereador da Câmara Municipal de Marco de Canaveses, a autarquia que vai alterar o processo de inscrição para o Clube de Férias de Verão, passa a ser feito exclusivamente online. O Clube de Férias realiza-se entre 6 e 31 de julho, com inscrições feitas semana a semana. O município de Amarante antecipa o Dia Mundial da Criança e vai encher a cidade de atividades gratuitas no próximo domingo. De manhã há dois programas em simultâneo. Na Biblioteca Municipal Albano Sardoeira, entre as 10 e as 11h30, realiza-se a Hora do Conto. Vamos Fazer Amigos, baseada numa obra de Adam Ralph, dirigida a crianças e famílias. A entrada é gratuita, mas os lugares são limitados. Ao mesmo tempo, no Museu de Arte Moderna Amadeu de Sousa Cardoso, pode ver-se o filme infantil Emma, a Grande Aventura, uma animação que aborda temas como bullying, os limites e os valores familiares. A tarde pertence ao Parque Multifuncional do Rossio, onde a iniciativa Brincar é no Rossio arranca às 14h. A oferta é variada: insufláveis, piscina com barquinhos, kartings a pedal, touro mecânico, parede de escalada, cama elástica e jogos tradicionais gigantes como o micado, o arco e flecha e as mesas de matraquilhos. Ainda há pinturas faciais, magia de bolso e mascotes. Para os mais curiosos, oficinas de criatividade com materiais naturais e atividades ligadas à floresta e ao rio. A GNR e os bombeiros voluntários de Amarante participam com demonstrações de prevenção e segurança e o grupamento de escuteiros 448 também marca presença. O dia encerra às 18h com a festa da espuma. Numa nota para as famílias com crianças com necessidades complexas de comunicação, o programa inclui uma zona sensorial e calma pensada para garantir que esta celebração é mesmo para todos. A entrada é gratuita em todas as atividades. Ainda por Amarante, festas de junho vão realizar-se de 5 a 7 do próximo mês. A cidade recebe mais uma edição, uma das maiores romarias do norte do país, com uma programação que combina tradição religiosa, música e animação de rua. O arranque oficial acontece na sexta-feira, dia 5, com alvorada às 8 da manhã e arruadas do grupo de bombos Amigos da Borga. O ponto alto da noite é o despique de bombos às 11 às 23h no Largo de São Gonçalo, com 7 grupos em competição. A noite fecha com fogo de artifício piromusical à meia-noite e meia. No sábado, dia 6, além das arruadas e dos concertos das bandas musicais no claustro do Museu Amadeu de Sousa Cardoso, o destaque é o concerto dos Vizinhos às 10h30 da noite no Campo da Feira. O Alameda Fest recebe na França Francisco Praia, Tiquinho com NC, Diego Miranda e Super Freak com nova sessão de fogo, desta vez com Fogo de Rio, a encerrar a madrugada. No domingo, dia 7, é o mais intenso do ponto de vista religioso e cultural. Às 11 da manhã, os romeiros chegam ao Largo de São Gonçalo. Às 6 da tarde, a procissão percorre as ruas da cidade. Às 8 da noite, a bênção e o lançamento de cravos marcam o momento mais emotivo da festa. Às 21 horas, 15 marchas populares desfilam do Rocio até ao Arquinho. O encerramento à meia-noite e meia é assinalado com fogo de artifício. O Alameda Fest funciona de 1 a 7 de junho com street food, DJs e música tradicional diária. Em Baião, o município prepara um fim de semana de música ao ar livre no centro da vila. O Jardim de São Bartolomeu recebe de 19 a 21 do próximo mês o evento cultural Sons no Jardim, uma iniciativa com entrada livre que assinala a chegada do verão. Ao longo de 3 dias, o Jardim converte-se num palco com programação diversificada, onde cada noite corresponde a um género musical diferente. O espaço adapta-se em cada sessão com cenários e ambientes apresentações pensados para acompanhar o estilo musical em destaque. A abertura acontece na sexta-feira, dia 19, com uma noite de blues. No sábado, dia 20, é a vez do fado, numa homenagem à música portuguesa e à sua identidade. O evento encerra no domingo, dia 21, com bossa nova, ritmos associados a nomes como Tom Jobim, Vinícius Moraes e João Gilberto, num ambiente mais descontraído e em sintonia com o início do verão. A organização sublinha o caráter inclusivo da iniciativa. A entrada é livre e o evento é aberto a todas as gerações. O objetivo passa também por incentivar a vivência do espaço público, devolvendo ao jardim e ao centro da vila um papel de ponto de encontro cultural e de convívio. Os Sons do Jardim começa na sexta-feira, dia 19 de junho, no Jardim de São Bartolomeu, na Vila de Baião. Recordo, a entrada é livre. Para já é tudo quanto à informação regional. Recordo que daqui a pouco vamos ter a primeira edição de Bola ao Centro e o destaque vai para Milton Mendes, o novo treinador do Marco 09, que nas primeiras palavras que falou à Marcoense FM, são as primeiras palavras de Milton Mendes como técnico do Marco 09.
4: Nós estamos felizes porque eu já joguei em Portugal e fui treinador em Portugal também, e conheço o Marco há muitos anos. Conheci o Marco de antigamente e agora o Marco 09. Então é uma história bonita, é uma cidade onde vive o futebol, as pessoas gostam, e eu prometo a todos, a nossa claque, a nossa torcida, que vamos ter muito empenho, vamos ter muita dedicação, vamos trabalhar muito.
0: Milton Mendes é o novo treinador do Marco, para escutar na íntegra daqui a pouco ao meio-dia e meia hora na edição de Bola ao Centro. Para já é tudo quanto à informação regional. Recordo-lhe apenas que estas e outras notícias estão disponíveis a qualquer hora no nosso site em marcoensefm.com.

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Comercial. As primeiras palavras do novo treinador do Marco foram à Marcoense FM. Vamos escutar já a seguir Milton Mendes.

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2: Muito boa tarde. Milton Mendes foi o nome escolhido para orientar o Marco 09 na nova temporada. O técnico brasileiro de 61 anos sucede a Rafael Sousa e regressa ao futebol português depois de ter orientado o Marítimo, então na Primeira Liga em 2020-21. No entanto, a ligação ao país tem raízes mais antigas. Enquanto jogador, representou o Loltano, o Beira-Mar, o Bolonenses, o União da Madeira, o Sporting de Espinho, o Camacha, o Câmara de Lobos e o Machico. Foi precisamente no Machico que em 2002-2003 iniciou a carreira de treinador. Na época passada esteve ao serviço do Retro do Brasil. Nas primeiras declarações como novo timoneiro dos encarnados à Marcoense FM, Milton Mendes não escondeu o entusiasmo por este regresso a Portugal.
3: Nós estamos felizes porque eu já joguei em Portugal e fui treinador em Portugal também e conheço o Marco há muitos anos. Conheci o Marcos de antigamente e agora o Marco 09. Então é uma história bonita, é uma cidade onde vive o futebol, as pessoas gostam e eu prometo a todos, a nossa claque, a nossa torcida, que vamos ter muito empenho, vamos ter muita dedicação, vamos trabalhar muito para fazer jus esse convite, para as pessoas virem a campo também, nos ajudar, porque vai ser muito importante, é uma caminhada difícil. Sabemos que a terceira divisão está muito competitiva e agora muitos investidores. Então vamos precisar que o nosso torcedor se aproxime, venha até nós, porque nós vamos lutar para conseguir pôr o Marco na segunda divisão e num patamar bem acima, que é merecedor, com uma terra tão grande, tão bonita, um campo tão bonito, e então é necessário que justificamos isso e coloque o clube um pouco mais acima.
2: O treinador assume o desejo de levar o Marco a outros patamares competitivos. Apesar dessa ambição, Milton Mendes frisa que o projeto apresentado pela direção não está centrado apenas nos resultados imediatos.
3: Temos um projeto de 4 anos. O que a gente está pretendendo, o que foi me pedido, é lógico, se puder subir, melhor, mas nós estamos com o objetivo de alicerçar o clube, profissionalizar o clube, dar credibilidade para todas as pessoas envolventes ao clube, Câmara, presidente da Câmara, torcedores, enfim, todas as pessoas da cidade estarem envolvidas com o Marco. Então, esse é o nosso objetivo, fazer um espetáculo atrativo para que as pessoas entre conosco nessa caminhada que é tão difícil, não é?
4: Mas no aspecto esportivo, Milton, o objetivo é pelo menos ter uma época mais tranquila do que esta que terminou, em que o Marco assegura a manutenção apenas no último segundo do campeonato. O objetivo é ter uma época sem sobressaltos e, quem sabe, garantir a manutenção logo numa primeira fase do campeonato.
3: Sem dúvida nenhuma. É lógico que o primeiro objetivo é esse, mas se nós olharmos um pouquinho para 2025, o clube estaria no Campeonato de Portugal, que foi me dito, que estaria no campeonato. Então prepararam um plantel para o Campeonato de Portugal. Então, é lógico que depois surgiu manter-se a terceira divisão, então ficou, deu um salto, então o plantel já estava preparado para aquela divisão, então sofreram um pouco mais. Esse ano pretendemos fazer algo justamente diferente, contratar mais jogadores com melhor nível, não que os outros não tivessem nível, mas o nível da terceira divisão, jogadores que tivessem um patamar um pouco mais alto, para que a gente consiga rapidamente traçar uma linha que fosse colocar o clube num patamar superior, um futebol melhor, uma credibilidade maior, e justamente fazer isso que você disse agora, fazer com que a equipe tenha uma estabilidade e as pessoas da cidade tem um prazer de vir a campo e não vir para sofrer, sim, para estar bem, feliz.
2: E para isso o plantel vai sofrer uma profunda reformulação.
3: O clube tinha atletas que não eram do seu campeonato. Então, logicamente, tem que buscar atletas de outro nível. E, sem dúvida nenhuma, para que haja essa melhoria de qualidade, tem que trocar.
4: E já está à procura desses jogadores?
3: Já, quando cheguei, o próprio clube já estava trabalhando em cima disso. Eles estão profissionalmente, o clube está muito bem apetrechado. Então eu estou feliz, aceitei esse projeto porque vim aqui. Eu vim, já é a segunda vez que eu estou vindo aqui. Então eu vi e sei como eles estão trabalhando. Por isso me deu essa confiança, porque eles mostraram-me que o quão estão interessados em que o clube cresça, a cidade de Carmem Miranda se cada vez apareça mais para o mundo, e tem que um futebol atrativo, buscando atletas de um nível bom, para que a gente consiga buscar o que eu já disse agora, né? Rapidamente a nossa primeiro objetivo, que é a manutenção.
2: No plano desportivo, Milton Mendes promete uma equipa com identidade ofensiva e futebol atrativo. Ainda assim, o treinador faz questão de sublinhar que as ideias precisam de tempo para serem assimiladas.
3: Eu sou um treinador que gosta de um futebol atrativo, futebol de bola rápida, posse de bola, transição, um futebol atrativo. Agora, lógico que nós estamos falando que de um campeonato competitivo. O meu sonho não significa que seja a realidade. Nós vamos entender rapidamente o que nós temos em mãos, o plantel que nós temos, preparar a nossa linha e a nossa forma de trabalhar, colocando que os atletas entendam mais rapidamente o processo de construção, assimilação e execução. E aí sim, aí a gente, com o tempo, nós temos 48 dias para fazer uma pré-temporada, então vamos ter bastante tempo para conhecer os jogadores, trabalhá-los muito bem, para que a equipe consiga. Mas respondendo mais diretamente a sua questão, gosto de jogar num modelo 4-2-3-1 com variantes com três homens na construção, abrindo bem os pontas, vindo os externos por dentro. Então a gente tem variações que, com certeza, se nós tivermos os jogadores perfeitos, a gente vai conseguir fazer um trabalho bonito e deixar os marcoenses bastante orgulhosos no final da época.
4: Já há data definida para o arranque da pré-temporada, não é?
3: Nós temos previsto uma data, não temos ainda, precisamos alinhar com mas já temos uma data
4: prevista. Já não faltará muito, não é?
3: Não, tá prevista entre 18 a 20 ou 25 de junho.
2: A fechar, Milton Mendes falou também da importância da ligação entre a equipa e adeptos e deixou um apelo claro aos marcoenses.
3: Não existe clube sem adeptos, né? Não, nos clubes, o adepto é o 12º jogador, é o fôlego, é a água que a gente precisa, é o último momento quando está precisando que os adeptos nos ajudem. Esse é o momento principal. Então, eu acredito muito que com os adeptos perto, as coisas ficam tudo mais fáceis. É lógico que vão ter momentos muito bons, que os adeptos vão estar felizes. Vão ter outros momentos menos bons. Uma época muito grande, 10 meses, vão ter momentos de todos os jeitos. Então, seria importante que os adeptos entendessem que vão ter sempre os altos e baixos. Nos altos, maravilhoso, vamos bater palma, está todo mundo juntos. E nos baixos, podem vaiar, mas sempre depois dos jogos, porque a gente vaiando durante o jogo acaba por fortalecer o adversário e não os nossos atletas. Então, se tiver que criticar, vamos criticar sem problema nenhum, estamos abertos às críticas, mas sempre depois dos jogos. Eu acho que isso, se a gente tiver essa simbiose e essa energia positiva, certamente vamos fazer um 12º jogador maravilhoso e nós vamos ter muitas alegrias juntos, se Deus quiser.
2: Milton Mendes, as primeiras palavras como treinador do Marco 09, a Marcoense FM. O treinador já esteve ontem no estádio municipal, já começou a preparar a nova temporada. Milton Mendes, que regressa a Portugal depois de ter orientado o Marítimo na Primeira Liga em 2020-2021. Ainda a nível desportivo, a nível nacional, o Porto não vai exercer a opção de compra do avançado nigeriano Taremi Mofi e anunciou esta quinta-feira a saída do jogador. Em publicação nas redes sociais, os Dragões desejam felicidades na próxima etapa, não exercendo a opção de 8 milhões de euros para comprar o atleta. Mofi chegou ao estádio do Dragão no passado mês de janeiro para colmatar a lesão de Samu. acabou por não se impor na equipa de Francesco Farioli e não ganhar a titularidade a Denis Gull, disputando apenas 15 jogos e fazendo 2 golos e 1 assistência. No Sporting, o médio Issa Dombiá chegou ontem a Lisboa e prepara-se para ser reforço. O atleta foi o jogador de 22 anos, vem do Veneza, deve custar 20 milhões de euros aos Leões e assinar contrato até 2031. Na época que agora termina, Dombiá participou em 38 jogos, fez 10 golos e 5 assistências. Dombiá será ou é o segundo reforço para o Sporting depois de Zalazar, ex-Sporting de Braga.

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2: E é tudo por agora. Quanto a desporto na Marcoense FM. Boa tarde, bom almoço.

0: Simone Mendes.
1: Esqueça tudo, pagode de qualidade.
0: Que coisa linda, hein?
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0: Muito boa tarde a todos, sejam bem-vindos a este espaço com preferências musicais, em direto. E está disponível para a sua participação o telefone 255-539-098. Tem um custo para a rede fixa nacional. 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
0: Vamos saudar a primeira participação. Muito boa tarde.
2: Boa tarde, Sr. Raul.
0: Tenho o prazer de dialogar.
2: A Maria Milavô de Quiz.
0: E a Maria, que música vai selecionar?
2: Se estou a deixar ao pai dos meus amigos.
0: Para dedicares?
2: Ao Sr. Raul e da sua família, convertindo também o mundo com muito respeito. A dona Emília da Marão, a dona Emília da Ana Fiel, a Helena Petabel, para a Carolina com o Matias, para as minhas duas filhas, Ernesto e marido, para todos a vossa maravilhosa rádio, com um lindo dia de quinta-feira, com saúde, paz, amor e alegria. Tudo bom para si e para os seus. Para o seu par comprado, à vista quer.
0: Para si e para os seus também, a continuação de uma ótima tarde de quinta-feira. Muito obrigado.
2: Boa tarde e obrigado.

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3: Muito boa tarde, voltamos então de novo ao telefone. Muito boa tarde.
4: Então, Sr. Nuno, como está? Você e a família, está tudo bem?
3: Tudo bem, muito obrigado. Tenho o prazer de falar.
4: Fátima Correia, Maria Maia.
3: Que música vai querer ouvir?
4: Eu queria a Isabel Silvestre, a Miraculosa.
3: Olha, tem é que baixar, eu já lhe falei tantas vezes, Dona Fátima. Não precisa ter o rádio nessas alturas, que dá-me cabo dos ouvidos a mim e aos nossos ouvintes também. Eu estou-lhe a dar retorno por telefone. Você ouve por telefone, não precisa ter o rádio nessas alturas. Por favor. Estou sim, boa tarde.
4: Olá, boa tarde.
3: Dona Fátima, já lhe avisei tantas vezes para não pôr o rádio tão alto, que isto está nos cabos dos ouvidos. É para dedicar para quem?
4: É para dedicar a meus filhos, a Maria Emília Pereira de Pereira, beijinho para a família. E a Matilde de também para a família, beijinho. E a Silvia Passos Ferreira, tudo bom, beijinho. E para o Sr. Dona Fátima, até cá. E muito boa tarde e até amanhã.
3: Muito obrigado. Para si também, tudo bom. Esperando que para a próxima, Dona Fátima, ouça de facto o nosso conselho para que não ponha o rádio tão alto, porque os ouvidos são meus e dos nossos ouvintes também, porque o feedback é de facto muito indelicado.

0: Regressamos ao telefone. Muito boa tarde.
1: Boa tarde, Sr. Raul.
0: Tenho o prazer de dialogar.
1: Olha, estava lá com o João Paulo de Valdez.
0: Sr. João Paulo, qual vai ser a música que vai querer ouvir?
1: Olha, ponha aquela que a minha mulher disse ao senhor.
0: Do Eduardo Santana, entre o Porto e Lisboa, vai dedicar para quem?
1: Olha, vou dedicar para os meus meninos na Vélez, que é um beijinho para eles. Vou para o meu, também para o meu Renato, um beijinho grande. Para a menina Celeste também, para essa senhora, um beijinho. E para, também, lá para a menina dela também as melhoras. E para a Sandinha, para os meninos, um beijinho grande. E as melhoras para a irmã. E também para aquele senhor de Paris, também um abraço grande para toda a família. E para o seu filho, um abraço. E para o seu Raul, para toda a sua família, também um abraço grande. Olha, e Valdita Car. Olha, para o seu quadro, comprar Valdita Car, Raul.
0: Para si e para os seus também, uma ótima quinta-feira. Muito obrigado. Boa tarde.

0: 13:25. Olá, muito boa tarde.
1: Boa tarde, Sr. Raul.
0: Eu tenho o prazer de falar
1: com a Celeste em Amarante.
0: Dona Celeste, qual vai ser a música?
1: Elvio Santiago, Menina Tuba.
0: E vai dedicar também.
1: Olha, vou dedicar para o Sr. Raul com um grande beijinho, uma boa tarde. Vou dedicar também com um grande beijinho para o Sr. João e para a esposa dele. E vou dedicar para toda a minha família, para todos os amiguinhos e amiguinhas que já dediquei no programa da manhã. Um beijinho para todos, uma boa tarde para todos. Posso arrumar mais um beijinho, até logo, até amanhã. Muito obrigado.
0: Muito obrigado para si, para os seus também. Uma boa quinta-feira. Boa tarde.
1: Boa tarde, obrigado.

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0: Regressamos de novo ao telefone. Muito boa tarde.
1: Boa tarde, Sr. Raul.
0: Muito boa tarde. Tenho o prazer de falar
1: com a Amélia em Vila Caís.
0: E a Amélia, que música vai querer ouvir?
1: O Juca Alocherry. Queria dedicar para o meu filho e para a minha nora, para o seu carro comprado a Itacar.
0: E para si e para os seus, tudo bom também. Uma boa quinta-feira. Muito obrigado.
1: Deus, boa tarde. Boa tarde.

0: 13. Olá, boa tarde.
1: Olá, muito boa tarde, senhor. Está tudo bem consigo?
0: Bem, obrigado, assim espero, e tenho o prazer de falar
1: com Silva do Aeroporto.
0: Que vai querer ouvir um tema também ao seu gosto.
1: Vou querer ouvir a voz da minha mãe.
0: Que é para dedicar.
1: Exato. Vou dedicar já, em princípio, vou dedicar já a Silvia de Pato Ferreira com as melhoras. Espero que tudo corra bem a essa senhora, porque está, toda a gente sabemos que ela está numa fase menos boa. Espero tudo bem para ela. E vem agora para a Dona Celeste da Marão também, para a Dona Teresa Silva do Luxemburgo, para a Dona Amélia da Armamar, Dona Matilde Ribeiro, Dona Filomena, a Lindinha de Paredes, o Sr. João Paulo e a esposa, e vai para todo o Santo Auditório. Para a menina Sandrinha de Caramos, também para ela, um beijinho de Sandrinha, e para todo o Santo Auditório. E para o seu carro comprar, visite a Vitacar.
0: Para si e para os seus também, uma boa quinta-feira. Muito boa tarde, obrigado.
1: Boa tarde, boa tarde.

0: E voltamos de novo ao outro lado do telefone. Muito boa tarde.
1: Boa tarde, senhor. Como está?
0: Bem, obrigado e tenho o prazer de dialogar.
1: Rosa Maria Loura de Paredes.
0: Vai também querer ouvir um tema ao seu gosto.
1: Botafogo de Cabreiro.
0: Para dedicar.
1: Para dedicar ao André das Duas Igrejas e a esposa Mareza. E para o marido da minha neta Beatriz, também duas igrejas, Pedro Soares. É para o seu carro comprado, efetivamente a casa.
0: Para si, para os seus também, uma ótima tarde de quinta-feira. Muito obrigado. Boa tarde.
1: Igualmente.

0: Regressamos de novo ao telefone. Aliás, olá, boa tarde.
1: Boa tarde.
0: Tenho o prazer de dialogar.
1: Com a Rosa Maria de Fremundi.
0: Que quer ouvir um tema ao seu gosto.
1: Quero ouvir a música do... Já não sei o que vamos pedir-lhe.
0: Mãe querida, para dedicar a quem?
1: Para dedicar, para o meu filho Francisco André, Alexandre e Cedro, para a minha netinha Inês, para o Diniz, para a Guida Torres Irmãos, para o meu irmão Vila Osada de Trilho, para a esposa da Lina Filha Retiro Leandro, e para a Dona Filomena de Vilela, para os filhos também, para os netos, e para vocês da Reca, até parabéns.
0: E para o seu carro comprar?
1: O seu carro comprar, Vita Cari.
0: Vá à Bitacar. Para si, para os seus também, votos de uma boa quinta-feira. Ficamos então com vários intérpretes neste tema Mãe Querida. Mãe. E despedimos-nos deste espaço de discos em direto. Prometemos voltar amanhã ao mesmo espaço a contar consigo.

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1: É do Mangostão da Lister Mais que vamos falar, este suplemento que tem ajudado milhares de portugueses a melhorar a saúde. Paulo Gonzo, para ouvir agora?
4: Devagar.

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0: 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Vamos para Amarante, é pertinho. 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

0: Matias Damásio, é para ouvir a seguir? É esta do Rui Veloso que tocou agora?
1: Olha, nós às vezes tropeçamos.
0: É romântico, não é?
1: Quase cai.
0: É para dançar agarradinho. Vai ouvir daqui a pouco Matias Damásio na sua rádio. Vamos continuar a viajar por Portugal. Há mais uma ronda de muitos ouvintes para falar sobre o mangostão. 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
1: Miguel Bicho.

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0: Olá amigos, muito boa tarde, são 13:13, estamos a arrancar para a emissão da Turma dos Repetentes desta quinta-feira, 28 de maio. Eu sou o Luís Miguel Nogueira, faço-lhe companhia até às 6, são 3 horas sobretudo com muita música portuguesa e temos sempre grandes convidados, grandes nomes da música portuguesa. Hoje o nosso convidado é de resto um repetente, é Miguel Azevedo, tem este novíssimo single lançado há cerca de um mês, chama-se Eu Fico Louco, é o nosso convidado desta emissão de hoje, que junto em direto ao telefone, antes de mais saudar o Miguel. Miguel, boa tarde e obrigado por vires mais uma vez à Marcoense FM. É um gosto enorme receber-te. Boa tarde, Miguel.
1: Olá, Luís. Olá a todos os ouvintes. Eu é que tenho todo o gosto de estar aqui convosco a apresentar mais uma grande música de verão para que as pessoas possam divertir em casa e nas festas. Portanto, o nosso objetivo neste momento era realmente chegar aqui a este ar quente que já nos faz sentir aqui o início do verão.
0: Miguel, é a nova canção, uma composição de Flávio Serrinha e também do Paquito, muitos felizes na construção desta canção, porque é a cara do Miguel Azevedo, não é?
1: É verdade, sim. Eu esta vez deixei-os trabalhar e fiz questão de estar apenas a acompanhar o processo e fiz questão que eles, basicamente através de da música me representar e identificarem algo que tivesse tudo a ver comigo. Então saiu esta Eu Fico Louco e acho que está nitidamente feita para mim.
0: Esta é uma canção que fala de uma mulher que deixa alguém louco, mas no ao fim e ao cabo é uma música descomprometida que transmite muita energia e é sobretudo isso, acredito, que tu queres passar.
1: É, realmente esse é o objetivo, basicamente é aquilo que nós homens acabamos por muitas vezes, quando vamos às festas, a ter alguém, um par, a nossa mulher, alguém do nosso lado, alguém que nós gostamos e nós amamos, para nos divertir, ou seja, nós ficamos loucos. Não quer dizer que seja, neste caso, esta música acaba por representar isso, sim, que é uma mulher que nos deixa louco e ficamos loucos, queremos é dançar e ser felizes. Portanto, o objetivo é, mais uma vez, através da música, fazer com que as pessoas se sintam amadas e que se sintam acarinhadas com aquilo que vivem nas festas, ou seja, com a pessoa que estiver ao seu lado. E o intuito acho que está a ser bem concretizado.
0: Esta música é produzida pelo Flávio Serrinha. Tens vindo a trabalhar com outros produtores, não é? Essa ideia, uhum, também trabalhar com vários produtores, mas mantendo sempre a tua identidade, é?
1: Basicamente, isto tem tudo a ver com a construção do tempo. Ou seja, inicialmente comecei a trabalhar com os Neumanns, depois os Neumanns saíram da editora País Real, eu continuo na minha editora País Real, e então, com a saída dos Neumanns, acabei por me dar, neste caso, a liberdade de poder trabalhar com outros produtores. Os Neumanns foram quem desenvolveram os meus dois primeiros álbuns, são duas pessoas, cantores e amigos que eu me identifico plenamente na estrutura que eles desenvolvem, porque é muito idêntico a nível da nossa visão do público, a questão de dinamizar o espaço, da dança, de uma música que seja robusta, com muita energia. E então, agora nesta fase, acabei por sim estar disponível para ouvir e perceber como é que outros produtores acabam por poder trabalhar. E as coisas têm vindo a funcionar. Pronto, cada um tem a sua leitura, mas sempre em prol do estilo que eu gosto e daquilo que eu agora quero continuar a trabalhar na minha carreira.
0: Esta é uma canção que está a ter um enorme sucesso. Já verificaste isso, não é? Estás a ter esse feedback, Miguel?
1: Já. É verdade que eu venho, ou seja, eu no início deste ano lanço as Monadeiras, que é um estilo completamente diferente, e tem tudo a ver com as minhas raízes, e tivemos aqui uma projeção gigante, ou seja, neste caso, uma novidade completamente fora da caixa, que recebeu um retorno de todas as pessoas muito positivo. Entretanto, com a entrada do verão, obviamente que teríamos que fazer aqui alguma coisa mais dinâmica e mais alegre, que fizesse parte daquilo que como eu sou.
0: Esta música que tem 4 semanas, cerca de um mês, já está quase nas 50 mil visualizações. Estamos
1: verdade,
0: a falar do videoclipe, o que é muitíssimo bom, não é, para este contexto, embora tu tenhas vídeos com muito mais, mas a verdade é que em tão pouco tempo esta música parece estar mesmo a captar a atenção do público, não é?
1: É sinal que estamos a fazer um bom trabalho, que as pessoas acabam por partilhar connosco, se gostam ou não. Dessa forma, ou seja, quanto mais vezes veem, as pesquisas, neste caso a busca da música no Spotify, também temos acesso às vezes de clique que as pessoas vão à procura do tema, e é dessa forma que nós, enquanto artistas, vamos acabando por perceber se estamos no bom caminho, se temos que cuidar um bocadinho mais à direita ou mais à esquerda, ou seja, até mesmo os pedidos nas rádios acabam por ser uma excelente forma para nos ensinar, ou neste caso dizer, se o caminho está certo, se temos que mudar alguma coisa, se temos que fazer conforme aquilo que as pessoas nos vão transmitindo de outra forma, nomeadamente esta de pesquisa do tema, não é?
0: Mas já tiveste também a oportunidade de apresentá-la ao vivo, ou ainda não, Miguel? Esta
1: já,
0: canção.
1: Já está para o concerto. As pessoas já sabem, é uma letra, e esse era o intuito para que isso...
0: É orelhuda.
1: Tanto para aqui como ao Serrinha, são pessoas que estão na indústria já há muito tempo, sabem isto tudo de trás para a frente, e o intuito era esse, era ser uma letra fácil, que ficasse logo no ouvido, qualquer pessoa conseguisse decorar nas primeiras vezes que houve, e eu acho que está, acho que isso foi concretizado, nós conseguimos, que as pessoas conseguem logo ficar com uma parte da letra pelo menos, nem que seja o louco, que é dita mais de 100 vezes.
0: Miguel, falaste há pouco das Mandadeiras, que foi o single anterior, lançado também neste ano de 2026. As pessoas não estranharam quando lançaste essa canção? E está a ter também um enorme êxito, mais uma vez olhando para as visualizações no YouTube, já são quase 300 mil. As pessoas não estranharam quando lançaste esse tema, não?
1: Eu acho que esse foi o fator mais importante, ou seja, que foi a sair da zona de conforto, as pessoas, ou seja, quando o Miguel vai lançar uma música e as pessoas esperam sempre que seja algo idêntico ao trabalho que tem sido desenvolvido até à data. Quando eu fiz algo completamente fora, a recepção foi muito superior, ou seja, o fator surpresa voltou a estar no modo de cima, que é, tive montes de comentários como, nunca pensei de cantar.

0: E depois de tantos anos em estrada, ainda conseguir surpreender as pessoas, isso é sempre positivo.
1: Uhum. Miguel, este é o segundo single de 2026. Tu, por exemplo, em 2024 lançaste o Ritmo para Portugal. No ano passado, o Dança Viral. Este ano já vais com dois singles. Vamos ficar por aqui ou vamos ter mais?
0: Não, eu quero ter mais. Este ano pelo menos quatro. Uhum. Gostaria muito de lançar quatro. Claro que depois acaba por haver sempre uma reunião geral com a editora também, para vermos qual é os melhores timings, ou seja, qual é a melhor altura para se lançar. Mas este ano queria estar sempre com muitas novidades, porque acho que o mercado assim o carece, as pessoas assim o pedem, todos nós andamos sempre à procura de uma novidade, e então acho que é importante estarmos a dar conteúdo, estamos sempre a trabalhar nesta direção de dar coisas novas aqui no Cheque também.
1: Mas a sair coisa nova lá para depois do verão apenas, não é, Miguel? Provavelmente, ou pode ser antes.
0: Não se sabe, mas sim, é possível que já seja no final do verão. Sim.
1: Até porque tu agora...
0: É mesmo isso que eu ia dizer, ou seja, nesta altura agora começam os concertos, este mês de junho vou andar praticamente o mês todo fora, começo nos Estados Unidos, vou para a Suíça, vou para a França, vou para a Espanha, depois volto, ou seja, vou estar muito tempo fora e o tempo disponível para gravação acaba por ser curto. Portanto, é possível que sim, que depois do trabalho todo estar concluído, final de agosto e início de setembro.
1: Precisamente, tinha reparado que tu vais aos Estados Unidos, à Suíça, à França, à Espanha. Costumas visitar assim tanto as comunidades portuguesas, é, Miguel?
0: Depende, ou seja, eu este ano decidi fazer isso. Normalmente faço só na época mais baixa, na época de outubro, novembro, janeiro, mas este ano decidi fazer isso. Decidi porque normalmente faço sempre dentro do nosso Portugal, para cima e para baixo, norte e sul. Mas este ano houve ali o convite logo início para os Estados Unidos, depois que já lá vou já algumas vezes, e entretanto depois França acabou por ser, tive ali meio na dúvida, mas como havia Suíça, ok, numa gestão de agenda, como está uma coisa ao lado da outra, faço logo tudo no mesmo fim de semana, e Espanha acaba por ser quase o descer, não é? Venho de França, venho a descer por até Portugal e acabo por fazer também Espanha, aproveitar o último fim de semana deste mês.
1: Mas vai ser um verão sempre a correr, não é, Miguel? Não só em espetáculos, até porque também tens uma empresa, não é? E que
0: é verdade,
1: faça andar
0: a
1: por
0: empresa,
1: aí.
0: A minha empresa é Paulo Flogo Audiovisuais, e temos tudo o que é para os eventos, caminhão, som, luz, geradores, camarins, tudo. E isso é uma das coisas que me ocupa também muito tempo. Felizmente já tenho uma equipa estável na estrada, o que me permite também estar mais na parte da gestão, mas não deixo de passar muitas horas ao telefone e na gestão com todas as equipas que estão em estrada. Pronto, mas o que é certo é que as coisas continuam iguais, também trabalho para isso, nunca fico à espera que as coisas venham até mim, eu próprio vou até elas, faço para que isso aconteça. Enquanto houver trabalho e saúde, o resto vai-se fazer.
1: É, tal como na música, assim é na vida, não paras, não é, Miguel?
0: Eu não sou capaz. E se tiver um dia que supostamente deveria descansar, eu rapidamente arranjo qualquer coisa para fazer.
1: Uhum. Miguel, para fechar, queres deixar aqui uma mensagem aos nossos ouvintes?
0: Quero deixar, porque eu também aproveito esta forma para agradecer às pessoas todas. Não só o facto de irem aos concertos, mas também o facto de ouvirem as rádios, de partilharem contigo e com tantos outros excelentes locutores os pedidos, a partilha diária, no sentido de dizer que gostamos deste cantor, gostamos do outro. Isto é importante para nós e mantém a música viva. Portanto, eu tenho a agradecer a todos, de uma forma ou de outra, como partilham a nossa música também nas vossas vidas, nas vossas festas particulares. Fico muito feliz por isso e é isso, só me resta agradecer.
1: Miguel, agradeço também a tua vinda aqui em direto à antena da Marcoense. Um forte abraço. Voltaremos a falar com certeza novamente um dia destes. Muito obrigado. Forte abraço.
0: Miguel, um grande abraço a você, obrigado.
1: Miguel Azevedo, nosso convidado esta tarde na Turma dos Repetentes, tem nova canção. Saiu há pouquíssimo tempo. É de resto uma música que está em super alta rotação aqui na Marcoense FM. Chama-se Eu Fico Louca. Já o escutamos no início desta emissão. Vale a pena ouvir de novo. Aí está.

0: novíssima canção de Miguel Azevedo foi hoje o nosso convidado na turma dos Repetentes. Este é o novo single, Eu Fico Louco. Amanhã vamos ter os Tradição Douro aqui nos estúdios da Marcoense FM. A banda de Marco de Canaveses serão os nossos convidados a fechar a semana.
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0: Esta é a turma dos Repetentes até às 6. Até essa hora pode enviar-nos a sua mensagem de texto ou de áudio para o WhatsApp da Marcoense FM. 968-704-225. 968-704-225. Fico à espera da sua mensagem. Tenha uma ótima tarde.

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0: Felipe Rodrigo com Gosta de Rua, são 13h42. Uma boa tarde para a Maria José, em Passos da Ferreira, sempre à escuta da Marcoense FM. Maria José, obrigado mais uma vez pela sua mensagem. Envia-nos um grande beijinho para todos nós e para todos os ouvintes desta magnífica rádio. Maria José, um beijinho a continuação de um bom resto de quinta-feira. Uma boa tarde também para o Jorge Teixeira, que nos escuta na Alemanha, de Penafiel, mas está à escuta da Marcoense FM na Alemanha. Saúda-nos a nós e também a todos os ouvintes. Uma saudação especial para a esposa e também para os filhos. Muito obrigado, Jorge, pela sua mensagem. A continuação de um bom resto de quinta-feira. Muito obrigado por estar connosco mais uma vez.
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0: 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Vamos consigo até às 6h.

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1: É a nova música de David Carreira, chama-se Multa. Uma saudação para a Luísa Mota, que também está na nossa companhia. Deseja uma ótima quinta-feira para todos nós e para todos os ouvintes da Marcoense FM, em especial para mim, com um beijinho. Muito obrigado, Luísa. Um beijinho. A continuação de um bom resto de quinta-feira. Obrigado por mais uma vez estar na nossa companhia.
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1: E agora a música de Jorge Guerreiro.

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0: A música de Karina com Siga a Dança. Boa tarde, já estamos na segunda hora da Turma dos Repetentes. Vamos estar consigo até às 6.
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0: 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Deixo uma boa tarde para o Nando Páscoa em Duas Igrejas Paredes, que está, claro, sempre na nossa companhia. Boa tarde, Nando. Obrigado pela mensagem. Envia uma saudação para nós aqui na rádio, para todos os ouvintes, amigos, familiares e também para todos os imigrantes. Nando, abraço. Um bom resto de quinta-feira.
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0: Ora, também pode enviar a sua mensagem de texto ou de áudio para o WhatsApp da Marcoense FM 968-704-225, 968-704-225. Fica à espera da sua mensagem.

0: É a música de Rueca, o beijinho português, são 4h25. 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
0: E agora o Felgueirense Simão.

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2: Essa música tá top, eu gosto muito do Jolene. 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

0: Ora, são agora 4 horas 33 minutos. Esta é a segunda parte da Turma dos Repetentes, a emissão que fica consigo até às 6.
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0: Aqui temos sempre música boa, temos os grandes nomes da música portuguesa, mas também temos muitas recordações como esta.

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0: Nova canção de Lucy Teixeira, a festa não vai parar. Faltam 15 minutos para as 5 da tarde, hora de emissão, que é uma oferta da Opticália de Marco de Canaveses e Baião. 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Uma saudação para o José Ribeiro, que nos escuta em Felgueira. José, mais uma vez, obrigado por estar na nossa companhia. Um abraço, José, que nos saúda a nós e também a todos os ouvintes. Um beijinho, como sempre, em especial para a esposa e para as filhas. José, boa tarde aí para Felgueiras. Uma boa tarde também para o Guilherme Barbosa, que está connosco, que deseja uma saudação ao amigo António Ribeiro de Barros. Os parabéns, já que ele hoje está completa mais um aniversário. Parabéns, então, para quem completa mais um aniversário. Muitas felicidades, muita saúde, sobretudo. O Guilherme, que envia ainda um abraço para o Pedro de Abragão, para o Ernesto Carteiro e para mim, com votos de uma boa quinta-feira. Muito obrigado, Guilherme. Um forte abraço. Um bom resto de quinta-feira também para si. Saúde.
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1: Primeiro Rita e Daniela e agora Álvaro de Castro de Baião, ambos, ou melhor, a Rita, a Daniela e o Álvaro de Castro a rodarem nesta tarde de quinta-feira na turma dos Repetentes. Estamos praticamente a fechar esta segunda hora da turma.
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1: 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Já regresso daqui a nada para a terceira parte da turma. Conto consigo aí desse lado. Até já.

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0: Olá, muito boa tarde, meus amigos. Já estamos na terceira hora da Turma dos Repetentes, esta emissão que se vai prolongar até às 6 da tarde aqui na Marcoense FM, a sua rádio. Estamos a transmitir em 93.3 para quase todo o norte do país, para o mundo inteiro, via internet em marcoensefm.com. Já sabe também que até às 6 nos pode enviar a sua mensagem de texto ou de voz para o WhatsApp da Marcoense FM, 968704225, 968704225. Envie uma saudação para o Norberto Alves, que está à escuta da Marcoense FM em França. Boa tarde, Norberto, gosto de ouvi-lo novamente, boa tarde.
1: Ora, boa tarde, amigo Luís Miguel Nogueira, novamente aqui de regresso à melhor rádio do mundo, a Rádio Marcoense, claro. Ora, passo para aqui para dizer uma boa tarde para toda a gente, não vou mencionar nomes, mas para todos a gente que estão à escuta nesta maravilhosa rádio, para eles todos, e um grande abraço, e novamente regresso, um pouco ausente devido a situações profissionais, mas já estou de volta. Grande abraço e uma boa tarde para todos.
0: Vá aparecendo mais vezes, Norberto. Muito obrigado pela sua mensagem. Um forte abraço aí para a França. Obrigado pela companhia. Boa tarde também para a Fernanda Tavares em Baião, que está connosco nesta tarde de quinta-feira. A Fernanda que nos saúda a nós e também aos ouvintes da Marcoense FM. Uma saudação e um bom resto de dia para as colegas de trabalho. Fernanda, obrigado também pela sua mensagem. Um bom resto de quinta-feira.
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0: É a música dos Ato, a mesa noutro lugar. São 5h25, boa tarde para o José Pinto, que nos escuta em Duas Igrejas Paredes, também como sempre na nossa companhia. Boa tarde, José. O José que deseja uma boa tarde para todos os ouvintes, em especial para a esposa Margarida. Tudo de bom. Um abraço, José Pinto. Obrigado pela companhia e por estar à escuta da Marcoense FM nesta tarde de quinta-feira. Um bom resto de dia. Já sabe, pode também enviar-nos a sua mensagem de texto ou de áudio, 968-704-225.
1: Já me espantou, eu gosto muito do Jolim, é a minha companhia, esta rádio é top, top, top.
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1: É a sua rádio, muito obrigado pela companhia. Boa tarde para a Lindinha, que nos escuta em Loureiro de Paredes e, claro, está sempre connosco. Boa tarde, Lindinha.
2: Boa tarde, Miguel. Aqui é a Lindinha de Loureiro de Paredes, como sempre, à escuta da Marcoense FM. A Lindinha quer deixar aqui os boas tardes para o Miguel. Também quero deixar as boas tardes para a minha família, para os meus 6 sobrinhos magníficos da titia. Mas a mais pequenininha, que vai um beijinho para a Vitória, que é uma grande vitória. E também quero deixar as minhas boas tardes para a minha tia, que se encontra a trabalhar em Sebrosa Paredes. Aqui vai um beijinho da sua sobrinha. Também quero deixar as boas tardes também para o meu primo Carlos, que está em Beio de Paredes, à escuta da Marcoense FM. Também quero deixar as boas tardes para a família de Norberto Paredes, que acabei de ouvir agora. Aqui vai um beijinho, Norberto, e tudo bom para ti e para a tua família. Também quero deixar as boas tardes para o Sr. Silva do aeroporto, para o Sr. Adelino de Mar, para a Celestinha da Amarante também. Também quero deixar as minhas boas tardes para a minha amiga Ana da Suíça, que vai um beijinho de Portugal para a Suíça. Também quero deixar aqui as boas tardes para o Sr. Augusto Puto Fixe. Também quero deixar as boas tardes para os nossos ouvintes, nossos imigrantes, que estão à escuta da Marcoense FM. E deixar aqui um beijinho para o Miguel mais uma vez e dizer: seja feliz, faça alguém feliz a sua rádio Marcoense, que é maravilhosa rádio. É top, top, top.
1: Muito obrigado, Lindinha. Um beijinho. A continuação de um bom resto de quinta-feira. E obrigado por estar na companhia da Marcoense FM. Deixo também uma saudação para a França, para a Mila, que nos escuta em França. Uma boa tarde para mim. Muito obrigado para todos os ouvintes, principalmente para o filho Leonardo e para o marido Carlos, ainda para a restante família. Com beijinhos, Mila. Muito obrigado mais uma vez pela sua mensagem. Votos de um bom resto de quinta-feira. O Carlos Bessa também está connosco em Sobrosa Paredes. Envia uma boa tarde e tudo bom para os filhos Eduardo, João, Tiago e Mariana, para a neta Carolina, para o genro Pedro, claro, para a esposa linda Bessa. Muito obrigado, Carlos, pela sua mensagem. Um forte abraço, um bom resto de quinta-feira também para si e obrigado por nos enviar a sua mensagem. Boa tarde também para o António Alves, que está connosco. Boa tarde, António.
3: Boa tarde, Luís Miguel Nogueira, tudo bom?
1: Aqui tudo é bem, um abraço.
3: Rio de Moinhos. Quero agradecer a toda a gente que me deu os bons dias e quero, já muito que não ligo, mas estou sempre à escuta. Tudo bom e um grande abraço, tudo bom para todos os ouvintes e todos os participantes, ok?
1: Muito obrigado, António, um forte abraço aí para Rio de Moinhos, um bom resto de quinta-feira, tudo bom também para si.
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0: Ora, muito bem, vamos...

0: Então, para preferências musicais em direto aqui na Anta da Marquense, passam 11 minutos de 8 horas. Sejam bem-vindos e vamos até ao outro lado do fone. Olá, boa tarde.
1: Muito boa tarde, senhor. Vem cá falar com o Santana Sousa de Horizonte.
0: E o Santana Sousa, que música ele querer ouvir?
1: Então, são o Luís Felipe Reis. Vai um beijinho à minha esposa e um abraço para a Polícia de Reis e passa logo na quinta-feira.
0: Muito obrigado, que assim seja para si, posso também. Uma última quinta-feira. Muito obrigado. Boa tarde.
1: Boa tarde.

0: Estamos de regresso ao telefone. Muito boa tarde. Estou sim, boa tarde.
1: Está tudo bem?
0: Tenho o prazer de delegar.
1: Rosa Maria Lourdes.
0: E a Rosa Maria, que música vai querer ouvir?
1: Canda Branca Flor, é o Mar de Rosas.
0: Que vai certamente.
1: Pois, os meus amigos estão de Marcoelse, para o resto de um dia flores. Eu sei também, então os trabalhos na rádio todo o pão.
0: Muito bem, agradeço e retribuo sim, para os seus também, vos de uma boa tarde. Muito obrigado.
1: Só me peço desculpa uma coisa. De pedirmos que...
0: Você
1: que tem aqui antigas.
0: A música, a sua preferência, pede o que quer. Está bem, Dona Rosa? Obrigado.

0: 18 horas e 19 minutos. Olá, muito boa tarde.
1: Olá, boa tarde.
0: Tenho o prazer de dialogar.
1: Com a Sandra de Caramos.
0: E a Sandra, que música vai selecionar?
1: O Zezé Bargo e Luciano e Paula Fernanda, Criação Divina.
0: E vai ter dedicatórias este tema.
1: Sim, olha, um beijinho grande aqui para toda a minha família. Um beijinho espaço da Maranta, Dona Cândida Sinfães, Ilumena, Sil, Dona Amélia, a Dona Emília da Manta, Olga de Lousada, o João Paulo e a Expo Norberto de Paris, o do Aeroporto, o Sr. Carneiro e o Sr. Lindo do Barco e todos os participantes para sair da rádio. Para o Sr. um beijinho e até amanhã.
0: Muito obrigado para si. Para o Sr. Estudo, bom de boa quinta-feira. Boa tarde.
1: Obrigada, boa tarde.

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Ora, muito bem, nesta tarde ainda de quinta-feira, as temperaturas a fazerem-se sentir. O importante é, de facto, para se hidratar, beber muita água e outras coisas também, mas há coisas que desidratam. É o perfeito pelo imperfeito.

0: Novamente de regresso ao telefone. Muito boa tarde.
1: Boa tarde, Raul.
0: Eu tenho o prazer de dialogar
1: com a Celestinha Amarante,
0: que vai selecionar um tema ao seu gosto.
1: Dinis Britos, agarradinho à tua cintura.
0: Para dedicar?
1: Para dedicar ao Sr. Raul com um beijinho, uma boa tarde e tudo bom. Para si, para os seus, para toda a minha família. Agora vai para a Lindinha de Paredes, para a Dona Linda de Valdir, São Maria de João, para a Dona Laura de Amarante, para o Sr. Avelino do Marcos, parabéns mais uma vez para a irmã dele. Para o Sr. Rui Carneiro de Paredes, a Silva de Aeroporto, Dona Matilde Ribeiro, Menina Silvia Paz Ferreira, Dona Filomena de Paredes, Dona Amélia de Ramás, Sandrinha de Caramos, Dona Emília de Penafiel, para Dona Odete Gatão e família, para esses amiguinhos todos, o resto de uma boa tarde e uma boa noite para todos. Para o Sr. Rolo, até amanhã, muito obrigado.
0: Muito obrigado, uma boa quinta-feira para si e para os seus também. Boa tarde.
1: Obrigado, boa tarde, obrigado.

0: 18:33. Olá, boa tarde.
1: Muito boa tarde, Sr. Raul. Como está? Passou bem?
0: Bem, obrigado. Tenho o prazer de dialogar.
1: Sou Emília Pereira, estou a falar de troca pela Fiesta.
0: Dona Emília, qual vai ser a sua seleção musical?
1: Na voz do Zé Cid, um tema à escolha dos senhores.
0: E vai dedicar-se.
1: E que se indique para o Sr. Raul, desejo-lhe um resto de bom trabalho, moro-lhe dessa casa e uma santa noite para o senhor e para todos os seus, com muita saúde. Para todos os meus familiares, mando um beijinho para todas as senhoras que já me dedicaram ao longo destes programas. Um beijinho para elas todas e uma santa noite e tudo de bom. E mando um beijinho para o Sr. Joaquim de Jornais e sua esposa, a Sra. Dona Palmeirinha e seu marido. E, como sempre, aquela dedicatória especial para a minha querida amiga, a Sra. Dona Matilde Ribeiro, seu marido, Sr. José, sua filhinha menina Catarina, pequenina Maria Inês e Maria Miguel e menino Rafael. Uma santa noite para eles todos e um beijinho do tamanho do mundo para eles. Sr. Raul, até amanhã, se Deus quiser. Muito obrigado. Fico com Deus.
0: Muito obrigado para si e para os seus. Tudo bom também. Uma boa quinta-feira. Boa tarde.
1: Obrigadinho, igualmente.

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0: Regressamos ao telefone. Muito boa tarde.
1: Boa tarde, Sr. Filipe.
0: Tenho o prazer de dialogar.
1: É o Domingos Costa, da Passa Ferreira.
0: E o Sr. Domingos Costa, que música vai escolher esta tarde?
1: O doce Mel, a nova canção.
0: Que vai dedicar?
1: Sim, senhora, à minha esposa, aos meus filhos, aos meus netinhos, às minhas noras, à Laura Moura Amaranta, à Dona Fernanda do Castelo, à Dona Olívia, do amigo, a Dona Filomena de Valcisão, a Dona Cecília de Passo Ferreira, a Dona, pronto, exceção a ninguém, um bom dia de quinta-feira e até amanhã, e um grande abraço para si.
0: Pois muito bem, outro grande abraço para si também, uma ótima quinta-feira, tudo bom, obrigado, boa tarde.
1: Tá, boa tarde.

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0: 18:53, estamos na reta final deste espaço de preferências. 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Voltamos amanhã, de novo a contar consigo. Uma ótima tarde, uma boa quinta-feira.
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1: Muito boa tarde, são 19 horas.
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1: Informação regional, a edição das 7. Festival Literário do Marco realiza-se no próximo fim de semana com um programa variado e para todas as idades. Arranca já amanhã. 79 empresas do Conselho do Marco de Canaveses reconhecidas pelo desempenho em 2025. Corpo de Deus em Penafiel, tradição nas ruas e 3 noites de concertos. Ainda moda lousada no próximo sábado. São temas que vamos destacar nesta edição de Informação Regional, já a seguir. Uma vez mais, boa tarde. O Festival Literário do Marco regressa este fim de semana. Começa amanhã, decorre até ao próximo domingo com uma programação diversificada que junta literatura, música, pensamento e envolvimento comunitário. Promovido pela Câmara Municipal, o evento reparte-se entre o emergente Centro Cultural, o Jardim Municipal e o Parque da Liberdade. O cartaz integra nomes como Rita Redshoes, madrinha desta edição, Fátima Lopes, Margarida Rebelo Pinto, Luís Osório, Carlos Os Filhais, Martim Sousa Tavares, José Gardiazabal, Madalena Sá Fernandes e Ricardo Ribeiro para a Presidente da Autarquia. Cristina Vieira, o FLIM representa uma aposta estratégica de promoção da cultura e um investimento essencial.
2: Passámos a vida a falar em obras e às vezes esquecemos que a cultura é importante, tal como são todas as outras obras, como é importante o investimento na área da educação, a requalificação das escolas, ou a requalificação dos centros de saúde, ou o investimento nos parques verdes, enfim. Há uma panóplia de obras que nós vamos fazendo ao longo dos anos, mas também não podemos descurar esta parte, que é a parte cultural. Os marcoenses têm direito a ter acesso à cultura e o município, neste caso a Câmara Municipal, tem a obrigação de promover a cultura em todas as suas dimensões. E por isso o que nós fazemos com este FLIM é de facto assumir aquele que é o papel central da Câmara na promoção da cultura em todas as suas dimensões. Ao longo dos anos temos tentado aproximar a população ao livro ou aos livros e à criação artística. Não é fácil, ainda por cima agora com os telemóveis, nós temos tudo no telemóvel, incluindo os livros, não é? Podemos ouvir os livros e às vezes descura-se um bocadinho esta parte da literatura e do acesso da população ao livro e da criação artística. Por isso é que nós entendemos que este FLIM vai atraindo a população, vai promovendo o hábito de leitura, vai promovendo o pensamento crítico e a participação e ajuda-nos também a afirmar o Marco como um território culturalmente ativo, criativo e aberto também ao futuro.
1: O arranque do FLIM é já amanhã às 10 horas, inclui a apresentação do e-book Bullying Muda Esta História da Comissão de Proteção de Crianças e Jovens. Segue-se a entrega dos prémios do concurso literário do Marco, que este ano envolveu 115 alunos a partir da palavra aceitar, produziram 101 textos e 14 ilustrações, dos quais foram selecionados 60 textos e 7 ilustrações para a publicação.
2: Nesta participação que houve dos 115 alunos, nós vamos compilar num livro que vai ser apresentado no evento, no próximo fim de semana. O livro vai ser também distribuído aos alunos e ao público presente e, no fundo, é uma seleção das obras que é sempre feita pela pessoa que nós escolhemos para apadrinhar, neste caso é uma madrinha. No início tivemos sempre o Raul Minha Alma, que nos acompanhou neste projeto, depois tivemos o Carlos Queiroz, a Capicua e este ano vai ser a Rita Redshoes, que é também uma forma de valorizar o prémio, ou seja, a Rita Redshoes foi escolhida como madrinha, é ela que destes 101 textos escolheu os 60 e é ela que das 14 ilustrações escolhe estas 7 ilustrações. É a madrinha deste evento, é a madrinha deste livro que tem como tema a palavra que foi escolhida no ano passado e que os alunos escolheram, e a palavra é aceitar, e todos os poemas ou ilustrações têm a ver com isto, o aceitar.
1: Rita Redshoes é a madrinha desta edição do FLIM. Amanhã à noite a cantora sobe também ao palco no de Emergente Show no Emergente Centro Cultural. O sábado arranca no Jardim Municipal às 11 da manhã com um espaço infantil dinamizado por Safir Cristal, dedicado à narração de histórias e ao contacto precoce com livros. Da parte da tarde às 14h30, destaque para a apresentação do livro A Voz do Coração da Casa dos Avós, projeto de Marco de Canaveses, que valoriza memórias e experiências das gerações mais velhas. Ainda durante a tarde de sábado, o festival centra-se nos encontros com autores. Luís Osório é entrevistado às 3:30 da tarde, seguindo-se José Gardiazabal às 4:30, pelas depois o programa prossegue ainda no sábado e também no domingo, com uma programação variada deste FLIMO, Festival Literário do Marco de Canaveses, que abre já amanhã às 10 horas, recordo, com a apresentação desse e-book Bullying Muda a História, da Comissão de Proteção de Crianças e Jovens, também para o dia de amanhã, a entrega dos prémios do concurso literário, que este ano envolveu 115 alunos. Foram produzidos 101 textos e 14 ilustrações, das quais foram selecionados 60 textos e também 7 ilustrações para a publicação. Os textos que foram escolhidos por Rita Retschus, que é de resto a madrinha desta edição do FLIMO, o Festival Literário de Marco de Canaveses. Já o disse, no sábado arranca no Jardim Municipal às 11 horas um espaço infantil dinamizado por Safir Cristal, dedicado à narração de histórias e ao contacto precoce com livros. Da parte da tarde, às 14:30, a apresentação do livro A Voz de Coração da Casa dos Avós, num projeto do Conselho do Marco de Canaveses. Ainda durante a tarde de sábado, o festival centra-se nos encontros com autores. Luís Osório é entrevistado às 15:30, seguindo-se José Gardiazabal. Pelas 17:30, Carlos Fiolhais apresenta Toda a Física Divertida. A noite reserva um momento distinto com uma conversa concerto de Ricardo Ribeiro, que cruza música e palavra. O último dia, no domingo, começa com nova programação infantil no Jardim Municipal, incluindo a atividade do Monstro Peludo, com Estefânia Sorreira e Felipe Miranda. A partir de ainda durante a tarde, regressam as entrevistas com Martim Sousa Tavares, às 14:30 e às 15:30, com a Fátima Lopes. Seguem-se depois as apresentações literárias Sótão de Madalena Sá Fernandes, às 4:30 da tarde, e às 5:30, O Dia em que Te Esqueci, de Margarida Rebelo Pinto. O encerramento acontece no Parque da Liberdade, às 6:30, com o concerto Traquinas, antecipando as comemorações do Dia Mundial da Criança. Um total de 79 empresas do Conselho do Marco de Canaveses conquistou o Estatuto PME Líder 2025, selo de reputação atribuído pelo IAPMEI, a Agência para a Competitividade e Inovação, em parceria com o Turismo de Portugal. A distinção destaca pequenas e médias empresas nacionais com desempenhos acima da média. Entre as empresas reconhecidas, 23 alcançam esta distinção pela primeira vez, enquanto 56 renovam o estatuto obtido no ano anterior. A distribuição por setores revela maior peso nas áreas de construção e imobiliário, concentram 38% das empresas distinguidas, segue-se a indústria com 30% e o comércio com 20%. No plano económico, as 79 PME líder do Conselho representam, em conjunto, cerca de 355 milhões de euros de volume de negócios e aproximadamente 103 milhões em exportações, números que evidenciam a relevância destas empresas na dinâmica local e na projeção externa da economia. A atribuição do Estatuto assenta em critérios como solidez financeira, desempenho económico e contributo para o desenvolvimento do país. As empresas distinguidas beneficiam de condições especiais no acesso a financiamento, bem como de uma relação reforçada com parceiros de negócio e instituições financeiras. O município do Marco de Canaveses já saudou os gestores e trabalhadores das empresas distinguidas, reconhecendo o seu papel na afirmação económica do território. Penafiel volta a assinalar Salvar o Corpo de Deus, com um programa que cruza momentos religiosos, tradições locais e espetáculos musicais entre 3 e 6 do próximo mês. O arranque faz-se na quarta-feira, dia 3, com o cortejo do Carneirinho. As crianças das escolas concentram-se no Campo da Feira antes do desfile pelas ruas da cidade. À noite, realiza-se a cavalhada na Praça do Município. Na quinta-feira, dia 4, decorrem os principais momentos religiosos. É dia de Corpo de Deus, com a recepção das bandas de música, missa solene e procissão. O programa termina com fogo de artifício na encosta do Cavalum. A sexta-feira é dedicada à música. Blue Eye abre a noite, seguidos de Soraya Ramos no palco principal do Campo da Feira. A programação inclui ainda freestyle. O encerramento acontece no dia 6, com Noite de Bombos nas ruas da cidade, no Campo da Feira. O concerto principal é de Fernando Daniel. O Corpo de Deus mantém-se como uma das principais celebrações do concelho, reunindo tradição, participação popular e programação cultural. A última nota vai para Lousada, para o Moda Lousada, que está de regresso já no próximo sábado, com mais uma edição dedicada à promoção do comércio local. A iniciativa vai decorrer na Avenida Senhor dos Aflitos, a partir das 9 da noite. Reúne várias lojas do concelho ligadas ao vestuário, ao calçado e acessórios para criança e adulto. No desfile vai dar a conhecer as propostas para a primavera e verão deste ano, destacando a diversidade de estilos e oferta existente no comércio tradicional de Lousada. Esta edição conta com a presença dos irmãos Guedes, apresentação de Laura Galvão e momentos de animação assegurados pela Academia Contradanças e por Laura Miranda. O Moda Lousada continua assim a afirmar-se como uma oportunidade para aproximar o público das lojas locais e valorizar o comércio de proximidade. O evento realiza-se no sábado às 9 da noite na Avenida Senhor dos Aflitos. É tudo quanto à informação regional na Marcoense FM. 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Boa tarde.

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3: Bem-vindos ao meu Marco. Hoje vamos voltar a falar de obras municipais. Como convidados, Cristina Vieira, Presidente da Câmara Municipal do Marco de Canaveses, e José Manuel Carvalho, Vereador das Obras Públicas do Município do Marco de Canaveses. Eu quero agradecer a disponibilidade e falar de obras é falar no desenvolvimento do Marco de Canaveses. Eu quero também saudá-los com um bom dia. Começava por colocar a primeira questão à Sra. Presidente. A Câmara Municipal tem neste momento tanto a decorrer como prestes a iniciar obras em várias freguesias do concelho. Continua a ser uma prioridade fazer obras a todo o concelho.
4: Antes de mais, bom dia a todos os ouvintes da Rádio Marcoense e sem dúvida, Raul Filipe, desde o primeiro dia que iniciamos funções na Câmara Municipal, que essa tem sido a nossa premissa, fazer obra ao longo de todo o concelho e trabalhar com todos os senhores presidentes de junta. E por isso, para nós é essencial que o desenvolvimento do concelho aconteça de forma equilibrada e que chegue a todas as freguesias. E por isso é que temos obras a decorrer em vários pontos do concelho, sejam intervenções nas estradas, nas escolas, em centros de saúde, nos equipamentos desportivos, nos espaços culturais, nas áreas de lazer ou o reforço até das nossas redes de água e saneamento que têm vindo a acontecer ao longo destes últimos anos. Por isso, a nossa prioridade é continuar a fazer obra útil, pensada para responder às necessidades reais das pessoas, e queremos, sobretudo, um concelho mais moderno, mais coeso e mais preparado para o futuro, e isso só se consegue com investimento contínuo e com proximidade às populações. E por isso, como dizia, tem sido esse o objetivo deste Executivo Municipal, em fazer obra ao longo de todo o concelho. Eu sei que às vezes as pessoas têm tendência a valorizar um bocadinho mais. Se imagina, se eu tiver uma estrada de terra batida à porta de casa, valorizarei certamente a pavimentação da estrada. Outros que frequentam um estabelecimento desportivo, provavelmente até darão mais valor à requalificação desse equipamento desportivo. Outros, porventura, têm os filhos da escola, então valorizarão mais a requalificação da escola ou a intervenção que o Executivo faz na escola. Mas isto para dizer que nós temos tentado chegar em todas as áreas e em todas as freguesias, sendo certo que também temos noção que nem sempre a população está atenta e está, sobretudo, em cima do acontecimento para valorizar o conjunto de obras que o Executivo tem vindo a fazer ao longo do concelho, mas, como lhe digo, temos trabalhado com todas as juntas de freguesia e a nossa prioridade é fazer obra em todo o concelho.
3: Chamamos então à conversa também o Sr. Vereador José Manuel Carvalho. Quando falamos em intervenções nas vias de comunicação, Sr. Vereador, quais são as principais obras que a Câmara Municipal está a levar a cabo e qual é o ponto da situação de cada uma neste momento?
5: Muito bom dia. Antes de mais, agradecer novamente o convite e a oportunidade de estarmos aqui a partilhar no fundo aquilo que é o trabalho que desenvolvemos diariamente para o desenvolvimento do nosso concelho e também partilhar com todos no fundo aquilo que é o estado da arte das diversas intervenções e empreitadas que temos por todo o concelho. Ao nível daquilo que são as vias de comunicação, nós temos de facto muita obra em curso nos mais diversos locais, nas diversas freguesias, e eu queria destacar em termos daquilo que são as grandes empreitadas que estão a acontecer neste momento e que já estão com um grau de maturidade até bastante elevado, e refiro-me em particular àquilo que é a regeneração urbana que está a acontecer no centro da cidade, quer na Rua Manuel Vasconcelos, quer na Rua de Talegre e Vista Alegre, portanto, esta zona da Tapadinha, como é conhecida, que são duas intervenções de grande dimensão. Nós estamos a falar de mais de 1 milhão de euros que ali está a ser investido, na regeneração urbana com a requalificação dos arruamentos, dos passeios, dos estacionamentos,

0: fundo, uma regeneração urbana completa daquela zona da cidade. São intervenções que, de facto, já estão com um grau de maturidade muito bom, em particular a Rua do Talegre e zona envolvente, que, de facto, já está com pavimento e, portanto, já se consegue verificar aquilo que será a obra final, mas também ao nível daquilo que é a Rua da Manuel Vasconcelos, que estamos a intervir com infraestruturas, portanto, uma obra de grande dimensão que ali estamos a desenvolver. Tem um impacto muito direto, porque nós estamos a falar de uma zona que é muito residencial da cidade e, portanto, tem um impacto direto naquilo que é o dia-a-dia, o cotidiano das pessoas e dos marcoenses e, naturalmente, também aproveitar a oportunidade para endereçar aqui uma palavra aos marcoenses que ali vivem pela compreensão que têm tido, porque as obras, de facto, trazem sempre transtorno àquilo que é o nosso dia-a-dia, mas, de facto, é a única forma de a realizarmos. Aquilo que todos desejamos é que elas terminem o mais rápido possível. Destacar também uma outra intervenção que tem impacto direto naquilo que é a circulação da nossa cidade, a Avenida dos Bombeiros Voluntários, que faz uma ligação externa da cidade e, portanto, tem uma fruição de viaturas muito grande em termos diários e que procedemos já à sua repavimentação completa. Ela terminou nestes dias, ao nível daquilo que é a colocação de pavimento bituminoso, e vamos agora proceder àquilo que é a sinalização horizontal, portanto, as pinturas, como são chamadas, e um aspecto que eu acho também é relevante e que espero que seja produtivo no âmbito daquilo que é a fruição do nosso trânsito, que é a alteração da postura no entroncamento entre essa Avenida dos Bombeiros Voluntários e a Rua Amália Rodrigues. Há ali um ponto identificado como um ponto crítico no trânsito e nós queremos, com esta intervenção, também melhorar ali as condições de circulação das pessoas e dos veículos. E permita-me destacar também uma outra intervenção, que não é no centro da cidade, que é em Vila Boa do Bispo, que tem a ver com a criação de melhores condições ao nível daquilo que são os passeios da Rua Nossa Senhora da Encarnação, uma intervenção que também já está com um grau de maturidade muito elevado e, portanto, que pretendemos concluir muito brevemente. Enfim, obras de grande dimensão que estão a acontecer um pouco por todo o concelho, umas de maior dimensão, outras de menor dimensão, mas se acaba estas que já estão com grande maturidade.
1: Obras muito estruturantes que acabaram inclusivamente por se concluir numa fase muito rápida, olhando até às vias, há uma grande circulação de carros e acabou por correr muito bem estas obras também, Severino.
0: Sim, de facto, em particular, destacava aqui a questão da Avenida dos Bombeiros, como dizia há pouco, é uma via estruturante do concelho, é uma circular externa à cidade, é por onde passa muito do trânsito que não só que vem para a cidade, mas também que circula desde a autoestrada para todo o concelho e em particular para a zona sul do concelho e que por aqui passa, e de uma forma especial também aquilo que é o trânsito pesado que ali circula. E portanto nós conseguimos, felizmente, com uma boa intervenção por parte do empreiteiro, com o apoio quando foi necessário em termos de policiamento, mas acima de tudo conseguimos desenvolver uma obra rápida, com segurança e causando o menor transtorno possível à população, e portanto estou grato porque de facto a obra acabou por acontecer com rapidez e dentro daquilo que eram os timings que nós prevíamos.
1: Depois de ouvir estas obras estruturantes, de facto, em fase de conclusão, eu perguntava ao Superador também quais são as obras que o município tem planeado para se executar em breve.
0: Bem, nós temos sempre em carteira muitos projetos, muitas obras para realizar. Também gostava de partilhar isto com o nosso auditório. De facto, uma obra, quando acontece, tem já uma fase de planeamento, de desenvolvimento de projeto, de apresentação de todo o procedimento concursal que leva o seu tempo, a sua maturidade, e nós vamos tendo essa carteira de projetos para ir desenvolvendo ao longo de todo o ano e por todo o território. Destacava aqui algumas intervenções que eu acho que são importantes. Uma que já foi para a fase concursal e, portanto, já está adjudicada, que é a criação de melhorar as condições naquilo que é o estacionamento junto à estação da Livração. Uma intervenção que vai permitir, no fundo, criar ali um conjunto de 3 parques e que prevê que nós possamos ter lá bastantes lugares de estacionamento com melhores condições para uma zona que também é muito importante, nomeadamente ao nível daquilo que é a mobilidade. Nós já fizemos uma intervenção idêntica aqui na Estação do Marco e vamos agora avançar com esta intervenção no parque da Estação da Livração. Destacar também uma intervenção que também já foi para concurso, que é uma pequena requalificação na Rua de Pisão Novo, em Sobretâmega. Vamos requalificar aquela área quase às portas da cidade, mas na freguesia de Sobretâmega, com a criação de estacionamentos, de passeios e também resolver ali um problema que temos ao nível de águas pluviais. Uma outra intervenção também ao nível de passeios e infraestruturas na Rua Manuel Pereira Soares, que vamos avançar, que tem um custo aproximado de 200 mil euros e que também já foi a concurso e, portanto, que brevemente estará a acontecer. Enfim, um conjunto de intervenções que estamos a programar por todo o território. Há obras de maior dimensão que também contamos que avancem este ano, nomeadamente ao nível daquilo que é a Rua Direita em Sobretâmega, uma rua de um investimento de grande dimensão, mas e também a Rua Álvaro Augusto Gomes Vieira, aqui no Marco. São obras que, infelizmente, ainda não aconteceram, têm já um percurso longo, por força daquilo que foi a necessidade de termos um conjunto de parceiros por parte de entidades externas, mas que contamos ainda este ano avançar com elas e, portanto, conseguir realizar estas obras por todo o Conselho.
1: Sr. Vereador, ainda na última Assembleia Municipal, todos os presidentes, a quando do uso da palavra, dirigiram-lhe muitos agradecimentos. E a razão pela qual eu vou-lhe perguntar se, como é executar ainda as obras de proximidade em todas as freguesias do Conselho, se já existe também um plano para as que serão as próximas a serem intervencionadas em 2026.
0: Sim, de facto, na última Assembleia existiram um conjunto de intervenções em relação àquilo que tem sido a prestação deste Executivo, mas também a minha prestação ao nível daquilo que é a relação institucional que mantemos com todas as juntas de freguesia, com todos os executivos, com as senhoras e senhores presidentes de junta, e essa de facto é uma premissa que queremos manter, trabalhar diretamente e diariamente com os autarcas eleitos por todo o território e trabalhar também com todos, como já foi dito pela senhora Presidente, com todos os presidentes de junta de todas as freguesias de forma igual, respondendo àquilo que são os seus anseios, que naturalmente também eles acabam por reportar aquilo que são os desejos das suas populações, dos marcoenses, e dentro daquilo que são as nossas possibilidades, os nossos recursos, tentar investir de facto em todas as freguesias e anualmente, referindo-me àquilo que são as obras de proximidade, nós anualmente definimos um plano de intervenção, que os senhores presidentes de junta sabem muito bem que nós até ultrapassamos aquilo que está definido em termos de plafond e tentamos dar resposta muito superior àquilo que estava protocolado, e este ano, de igual modo, também já temos um plano de intervenções. Nós começamos por um conjunto de intervenções ao nível daquilo que são a reconstrução ou construção de muros, por força também daquilo que foram as intempéries, que era uma necessidade imperiosa, e avançamos com duas empreitadas, uma com 39 muros que se distribui por todas as freguesias e uma outra de 11 muros que eram mais urgentes, portanto estamos a falar de 50 intervenções no âmbito das empreitadas de muros. Avançamos também já no âmbito daquilo que foram as necessidades que foram apontadas pelos senhores presidentes de junta para intervenções de pavimentação a cubo de alguns arruamentos. Temos uma empreitada que está a ser lançada a concurso que inclui cerca de 40 arruamentos por todo o Conselho, portanto por todas as freguesias, num investimento global, neste caso da pavimentação a cubo, de cerca de 700 mil euros, portanto um investimento muito forte naquilo que são as necessidades de obras de proximidade ao nível da pavimentação ao cubo, e está também já em curso, em termos de elaboração do projeto, uma outra empreitada para dar resposta àquilo que foram as necessidades apontadas por todos os presidentes de junta de freguesia ao nível de colocação de bituminoso em alguns arruamentos que ainda precisam, e também aí nós estamos a falar de cerca de 30 arruamentos com um investimento de cerca de 500 mil euros. Enfim, realizando obra por todo o território, eu voltava um pouco atrás para referir duas obras que acabei por não referir e que acho que são muito importantes, que pretendemos também que avancem este ano. Uma delas, que já foi colocada a concurso e refiro-me à Rua Santa Clara no Torrão, é uma intervenção de cerca de 400 mil euros, portanto muito importante para aquele território, que foi agora a concurso novamente, e um outro projeto que eu acho que é importante para aquela região, que inclui parte de duas freguesias, portanto que acaba por ser Alpendurada, Várzea e Torrão e a freguesia de Membibeira, e refiro-me naturalmente àquilo que é conhecida como a obra da reta de Alpendurada, uma requalificação que ali vamos fazer e que acho que é muito importante que se possa realizar. Enfim, como dizia há pouco, ouvindo os autarcas, ouvindo as populações, dentro daquilo que são as nossas possibilidades em termos de recursos, tentamos dar resposta por todo o território e desta forma também promover aquilo que é a coesão territorial do nosso Conselho.
1: Sr. Presidente, pelas obras que o vereador aqui falou, das que estão em fase de conclusão, das muitas que ainda se irão fazer também em obras de proximidade, é um marco em movimento.
2: Sim, é um marco em movimento, e o Sr. Vereador, com o pluro das obras, já aqui fez também questão, e é bom que o façamos, dar nota de algumas que são as obras que estão a decorrer e aquelas que já temos em projeto para arrancar muito brevemente. E por isso, o Sr. Vereador já aqui falou, até porque ele tem este relacionamento mais próximo com os senhores presidentes de junta, porque quando nós falamos em obras de proximidade, também para quem está lá em casa nos perceba, as obras de proximidade são aquelas que são os senhores presidentes de junta que identificam como prioritárias na sua freguesia. Ou seja, a Câmara tem essa responsabilidade de levar a cabo um conjunto de obras ao longo do Conselho, mas depois damos esta facilidade e damos também esta possibilidade aos senhores presidentes de junta de nos dizerem, dentro daquelas que a freguesia necessita, quais são as mais prioritárias, aquelas a que eles certamente também dão essa prioridade, tendo em conta que são os representantes máximos na sua freguesia da população que os elegeu legitimamente, mas que também estão mais próximos e também sabem eles dar-nos nota melhor do que ninguém dessas possibilidades de intervenção e quais são as mais prioritárias, como eu dizia. E por isso, esta relação com o Sr. Vereador do Pelouro das Obras é de facto uma relação de grande proximidade, naquelas que são as obras também de proximidade, é assim que nós as designamos, e por isso é uma lista de intervenções que fazemos todos os anos. Nós todos os anos, na altura de fazermos o orçamento, Junta, em novembro, dezembro, antes de fecharmos o orçamento para o ano seguinte, reunimos com todos os senhores presidentes de Junta e normalmente até convidámos os executivos das juntas a acompanhar os seus presidentes para nos darem nota daquilo que são as suas ambições, as suas expectativas, as suas prioridades e com base nisso também realizámos o nosso orçamento municipal, em que a Câmara também define um conjunto de obras, mas que permitimos então que os seus presidentes de Junta elenquem esse conjunto de obras prioritárias. Dizer também que desde que estamos em funções, desde 2017 até agora, temos vindo a aumentar, e o Sr. Vereador tem essa noção, porque todos os anos fazemos uma ginástica para poder incluir todas aquelas que são as pretensões dos senhores presidentes de junta, mas desde que estamos em funções no Executivo Municipal em 2017 até agora, eu diria que em termos comparativos o investimento agora é superior quase em 10 vezes mais do que aquilo que era anteriormente, também para perceberem lá em casa. O Executivo Municipal que nos antecedeu tinha um bolo que repartia pelas freguesias, havia uma fórmula de cálculo que ainda existe, o bolo era distribuído de acordo com o número de pessoas que residiam na população e a área, eram os dois fatores mais importantes na distribuição dessas verbas e de acordo com a, no fundo, o número da população e a área da freguesia, era dada uma verba para essa freguesia escolher então as obras que cabessem naquele bolo ou naquela fatia. O que nós hoje estamos a dizer é que o nosso bolo, neste caso, aumentou 10 vezes. A fatia que os seus presidentes juntam levam é superior em 10 vezes do que era aquela em 2017.
1: Levou mais fermento.
2: Levou mais fermento, é verdade. E o fermento aqui é, de facto, a capacidade financeira que o município tem tido, felizmente, não só pela nossa capacidade também proativa de termos fundos comunitários e prepararmos candidaturas para o efeito, mas também pela execução orçamental que temos tido e a nossa capacidade de angariar receita. Somos conhecidos como executivo de contas certas, da transparência que temos naquilo que é a governação desde que estamos em funções, e isso também nos permite, de facto, ter aqui uma alavancagem muito maior para poder distribuir também essas obras ao longo do Conselho. E por isso, como já aqui foi dito pelo Sr. Vereador, reunimos com eles, ouvimos os seus presentes junto e temos levado a cabo um conjunto de intervenções. Quem passa pelas ruas da cidade e pelos passeios consegue perceber isso. O Conselho está, de facto, em desenvolvimento e estamos constantemente a fazer obra em vários pontos do Conselho, graças a esta capacidade que, de facto, o município tem, mas também graças àquelas que são as prioridades que os senhores presidentes de junta nos elencam e aqui no maior trabalho de proximidade com o Sr. Vereador, que tem feito um excelente trabalho junto dos senhores presidentes de junta.
1: Sr. Presidente, e por falar em oferecer melhores condições aos marcoenses, investir na educação é fundamental. Nesse sentido, a Câmara Municipal vai realizar uma grande intervenção também naquela que é B23, denominada por Carmen Miranda.
2: Exatamente, também foi uma das escolas que foi mapeada para fundos comunitários, já temos o projeto feito, estamos a falar de um investimento de 3,2 milhões de euros, que vai permitir transformar a escola, dar melhores condições aos alunos, vamos renovar salas, refeitórios, espaços exteriores. Esta é uma escola que, como sabem, tem muitos alunos, é uma escola central, no centro da cidade, e o objetivo com estes fundos comunitários também vamos conseguir alavancar para o desenvolvimento desta escola e para a sua requalificação, é criar sobretudo um ambiente mais moderno e funcional para os mais de 700 alunos que frequentam desde o 5º ao 9º ano, e contribuir também para a melhoria da qualidade do ensino e de bem-estar de toda a comunidade educativa. Quando falamos nos alunos, logicamente falamos também nos seus professores e no pessoal não docente que passam o dia naquela escola e que têm ali o seu local de trabalho, e por isso estamos certos que com esta intervenção vamos conseguir dar melhores condições a todos eles, ao pessoal docente e não docente e aos alunos. A intervenção abrangerá os sanitários do edifício escolar, os balneários do pavilhão, a substituição das caixilharias na sua totalidade, dos vãos existentes, os pavimentos das salas de aula e de atividades também, porque não são só apenas as salas de aula, que serão também substituídos, vão ser aplicados azulejos na cozinha, no refeitório, nos sanitários, os tetos vão ser renovados com tinta antifungos, vão ser substituídas as caixilharias de grande parte das salas, uma vez que algumas também já foram substituídas, e vão ser realizados novos revestimentos exteriores. Há aqui um destaque de intervenção que é também para a renovação da sala de apoio à aprendizagem, a chamada CAA. Para além dos materiais de revestimento comuns a todas as salas de aula, será instalada também uma cozinha dedicada às atividades desenvolvidas com as crianças que frequentam este apoio pedagógico. Este espaço, aliás, foi pensado para promover a autonomia e o desenvolvimento integral dos alunos, através das atividades práticas e lúdicas que complementam o seu currículo escolar. Claro que tivemos aqui também, dar nota disto, uma preocupação de ouvir o Conselho Pedagógico e ouvir a direção da escola. Aliás, este projeto foi validado com a direção da escola para percebermos o que era prioritário para eles e o que é que eles queriam, porque são eles que estão na escola e que sabem melhor do que nós o que é necessário para melhorar aqui o apoio pedagógico e as condições dos alunos e do pessoal docente e não docente. E por isso, esta obra que já foi levada a concurso, estamos a terminar o procedimento concursal desta empreitada, por isso brevemente a obra avançará. E dizer então que todo este processo e toda esta renovação estrutural da escola foi pensada com a direção da escola para que a obra também vá de encontro àquilo que são as suas expectativas e daqueles que lá trabalham. Vamos ter também uma renovação estrutural do mobiliário escolar, como é lógico. Neste caso, o mobiliário escolar, o didático e o desportivo. Vão ser instaladas novas cadeiras, novas mesas, armários e material informático atualizado em todas as salas de aula. Eu diria que esta é das obras mais emblemáticas que nós vamos levar a cabo a curto prazo na área da educação. Temos também já mapeada a escola de Toutosa. Estamos também agora nesta fase. Aliás, vamos ter agora na próxima semana uma reunião para validar também o projeto de intervenção com a direção da escola, que é de facto uma das escolas que necessita urgentemente de obras, temos essa noção. Em tempos atrás, esta escola chegou a estar na linha vermelha para poder até eventualmente encerrar portas devido ao número reduzido de alunos, mas de facto os últimos dados estatísticos têm-nos dado aqui um aumento significativo de alunos e por isso vamos também requalificar esta escola. Dar conta também a todos que estas intervenções, e podemos falar também nelas, são levadas a cabo noutros estabelecimentos escolares. Estou aqui a falar de uma grande obra da EB23, mas é apenas uma das quase 80 escolas que temos ao longo do concelho e estamos a fazer pequenas intervenções em muitas delas.
1: Ao nível de outros estabelecimentos escolares, estão previstas também mais intervenções?
2: Sim, como eu disse, nós temos levado a cabo ao longo do concelho intervenções pontuais, mas que são intervenções que do ponto de vista pedagógico e também infraestrutural das escolas, os equipamentos escolares, têm melhorado significativamente aquela que é a qualidade de ensino. Temos vindo a fazer esse trabalho desde o início de mandato, relembrar aqui que no início de mandato nós selecionámos as escolas EB1s e os jardins de infância que necessitavam de intervenções mais estruturantes, mais profundas, mas ao mesmo tempo fomos acudindo, como eu costumo dizer, às outras necessidades. E estão previstas, por exemplo, intervenções agora no próximo período de interrupção letiva, porque também dar nota que muitas das obras que nós levamos a cabo têm que ser confinadas a este tempo de interrupção letiva do verão, porque é o tempo em que os alunos não estão na escola e por isso é quando nós temos a facilidade de intervir, porque não podemos fazer obras com as crianças nas escolas e às vezes concentramos um grande volume de obras nessa altura, porque efetivamente, nomeadamente aquelas que são por empreitada e por administração direta, porque, como digo, coincide com o tempo em que as crianças não estão na escola e isso acaba por nos dar essa liberdade de intervenção. Estão previstas então para esta interrupção letiva das férias escolares de verão, na EB1 de Avessadas, vamos meter capoto, caixilharias, vamos construir um refeitório, porque a escola também necessita, e vamos renovar também aqui com alguma, dar melhor dignidade aos espaços exteriores desta EB1 de Avessadas. Temos depois também prevista uma requalificação da EB1 da Picota, em Tuías, a renovação da cobertura e a renovação dos espaços exteriores. É uma escola com muitos alunos, tem um espaço exterior muito grande, mas precisa de facto ser intervencionado, além de intervenções pontuais no interior da escola, que também foram, no fundo, elencadas essa necessidade, quer pelo corpo docente, quer também pela Associação de Pais, pelos representantes dos pais, e que vamos também levar a cabo nestas interrupções letivas próximas. E depois é a EB1 da Freita. Está a ser requalificada, mas ficou por fazer, que é uma obra que vão ser os colaboradores da Câmara a fazer, a remodelação das casas de banho. É o que falta ainda fazer naquela que foi empreitada que levámos a cabo, e por isso, pontualmente, agora com os colaboradores da Câmara, vamos fazer esta remodelação e ainda uma pequena intervenção no espaço exterior. Depois temos também águas pluviais em algumas escolas, porque os recreios são muito importantes para os alunos e às vezes temos este problema, que é uma condicionante do usufruto do espaço exterior. Falámos aqui na EB1 de Paredes Viadores, no JI de Gandra, em Várzea do Douro, no JI da Igreja em Vila Boa de Quires, na EB1 de Taboado, no JI de Gouveia, na EB1 de São Sebastião Penhalonga e na EB1 de Passos de Gaiolo. Estas são escolas que vão ter algumas intervenções no espaço exterior, nomeadamente no que diz respeito às águas pluviais. E vamos ainda realizar um investimento de mais de 300 mil euros para realizar a requalificação das cozinhas, que é, aliás, uma das obras que temos vindo a levar a cabo ao longo destes últimos mandatos. Estamos a requalificar todas as cozinhas. Eu sei que algumas delas precisam de intervenções pontuais, mas houve algumas que fizemos reformas estruturais. Dar nota que ainda há pouco tempo, há 4, 5 anos atrás, tínhamos escolas com mobiliário a madeira, que já nem sequer não é possível podermos ter esse tipo de mobiliário nas escolas, do ponto de vista legal. E por isso estamos a fazer esta requalificação das cozinhas e do refeitório em mais 7 estabelecimentos de ensino. Costumamos fazer essas empreitadas durante o período de verão. Estamos a falar neste momento na EB1 JI da Quinta do Bairro, em Várzea do Douro, no JI da Lama, em Alpendurada, no JI de Val do Covo, que está a decorrer neste momento, e EB1 de Val do Covo, que vai ser também realizada no próximo verão, e ainda no JI de Vila Verde, em Tuías e em Maureles. São intervenções que consistem na substituição dos equipamentos obsoletos por modelos industriais de alta eficiência, com novos fogões, fornos e sistema de extração de fumos, que são tão necessários para aí podermos também confeccionar as refeições para os nossos alunos. Os espaços serão ainda alvo de uma profunda reabilitação, que inclui a aplicação de pavimentos cerâmicos, antiderrapantes, revestimentos mais higiênicos, como pasta branca, para garantir que as áreas de confecção cumpram os mais exigentes ou as mais exigentes normas de segurança alimentar.
1: Muitas obras também no que diz respeito ao parque escolar e ao nível da saúde. Há alguma intervenção situação que a Sra. Presidente queira também aqui destacar.
2: Sim, ao nível da saúde, desde que foi a transferência de competências do Ministério de Saúde para o município, que temos vindo a levar a cabo um conjunto de melhoramentos também naqueles que são os centros de saúde e unidades de saúde. E por isso estamos neste momento a realizar obras de adaptação no Centro de Saúde do Marco e estamos também a fazer a obra de requalificação do Centro de Saúde de Penhalonga. No Centro de Saúde do Marco já fizemos a requalificação integral da unidade de saúde do Marco, uma delas, como sabem, ele tem duas, mas estamos neste momento a fazer obras de readaptação. E isto porquê? Porque à medida que também vamos tendo esta colaboração estreita com a unidade local de saúde da ULS do Tâmega e Sousa, temos vindo a conseguir trazer para o município respostas que antes os nossos utentes só tinham nos hospitais centrais. Falo no objetivo concreto da adaptação do Centro de Saúde para acolher três novas especialidades: a urologia, a ortopedia e a psiquiatria. Estamos agora neste momento a fazer dois gabinetes médicos no piso inferior do edifício e está a ser feita, como disse, em colaboração com a unidade local de saúde do Tâmega e Sousa. O objetivo é aqui criar condições técnicas para assegurar que estas novas valências, estas novas especialidades possam ser também disponibilizadas aos nossos utentes do Marco de Canaveses, ou seja, dentro em breve, aqueles utentes que antes iriam às consultas no Hospital Central de Urologia, de Ortopedia ou Psiquiatria, vão poder fazê-lo aqui no Centro de Saúde do Marco, mais próximo de casa, com uma articulação estreita com seus médicos de família. No fundo, são tudo ganhos em saúde para os utentes do Marco de Canaveses. Dizer que estas três especialidades, Urologia, Ortopedia e Psiquiatria, vêm juntar-se a algumas que, ao longo destes últimos 5, 6 anos, temos vindo também a implementar. E lembro aqui a questão da medicina dentária, em que o Executivo Municipal adquiriu duas cadeiras dentista que estão hoje a fazer consultas gratuitas aos nossos utentes no Marco de Canaveses, desde que sejam, como sabem, no fundo, elencadas estas consultas e acolhidas pelos seus médicos de família e depois são então remetidas para a consulta de medicina dentária. E isto também invalida que os utentes possam ter estas consultas gratuitas primeiro e aqui no Marco. Temos depois na medicina dentária ainda um complemento com a Universidade, com a Faculdade de Paredes, com o Polo Universitário, em que aí disponibilizamos também algumas próteses, alguns tratamentos dentários a um preço mais reduzido e depois a Câmara tem também um mecanismo de apoio para algumas intervenções que sejam do ponto de vista financeiro mais caras e que também não possam ser suportadas financeiramente pelo Polo Universitário. Estamos a falar do Fundo de Emergência Social, em que também temos acolhido alguns pedidos de apoio. Mas dizia eu que além da medicina dentária, nestes últimos anos temos agora também a cadeira de podologia para aqueles que podem ser acompanhados com a patologia do pé diabético, a cardiopneumologia, a psicologia, a nutrição e então a medicina dentária. Todas estas especialidades, além da urologia, ortopedia e psiquiatria, vão ser disponibilizadas aos marcoenses no Centro de Saúde do Marco, graças também a esta articulação e ao investimento que a Câmara Municipal tem levado a cabo nesta estreita colaboração, como disse, com a Unidade Local de Saúde do Tâmega e Sousa.
1: Para além das vantagens, Sr. Presidente, de os marcoenses não necessitarem fazerem deslocações maiores, acaba também por, de alguma forma, tirar alguma sobrecarga àquele hospital
2: Exatamente.
1: Que serve toda esta região, não é?
2: Sim, como sabem, o Hospital de Penafiel tem um número de utentes muito superior para aquilo que é a sua capacidade. Nós somos um hospital que dá apoio a mais de 500 mil. É essa a população que hoje é acolhida na ULS Tâmega e Sousa e no Hospital Central. E por isso, esta é também uma medida por parte da ULS para podermos descentralizar algumas destas especialidades para deixar de ter essa sobrecarga, como disse muito bem. Não referi aqui, mas acho também importante saberem que o Marco de Canaveses tem, desde o anterior mandato, um CDP, que é um Centro de Diagnóstico Pneumológico, agora tem outro nome porque nós vamos mudando as siglas, mas no fundo o CDP o que é que faz? O CDP é um centro onde as pessoas têm tuberculose e outro tipo de patologias ligadas àquilo que é também a nossa área geográfica da indústria da extração e transformação da pedra, como é o caso da silicose, possam fazer aqui os seus tratamentos. Não era possível, só foi possível a partir de 2019, quando criámos este CDP, e este CDP também dá a possibilidade às pessoas de, por exemplo, agora no Centro Sul, poderem fazer também um raio-x e terem acompanhamento com um pneumologista quando têm este tipo de patologia. Porquê é que é importante? Porque nós sabemos que o Marco de Canaveses, tal como Penafiel, tem quase o dobro da média nacional de pessoas que têm a patologia da tuberculose e, por isso, os tratamentos eram difíceis de fazer, tinham que os fazer no Porto, o próprio teste que é necessário fazer IGRA e os tratamentos eram muitas das vezes, havia muitas vezes a necessidade de se deslocarem ao Porto, agora não é preciso, não é necessário, porque a Câmara Municipal transporta estas amostras e faz então o tratamento aqui neste CDP, no centro da cidade, evitando assim que as pessoas também se deslocalizem ao Porto, como é o caso nestas doenças do fórum pneumológico.
1: Sr. Vereador, no que toca a empreitadas relacionadas com a construção ou requalificação de equipamentos, para além de algumas que já foi falando, que outras é que merecem destaque?
0: Sim, de facto, como disse no início da minha intervenção, a Câmara Municipal desenvolve obra por todo o concelho e nas mais diversas áreas. Nós já aqui falámos das vias, ao nível daquilo que é a divisão de edifícios e equipamentos. A senhora Presidente também já elencou algumas das obras importantes, nomeadamente ao nível daquilo que são os estabelecimentos de ensino, as nossas escolas, mas também ao nível da saúde e nas mais diversas áreas, quer sejam desportivas, culturais, etc. Nós também, nesta divisão, estamos a desenvolver um conjunto de intervenções que são importantes. Destacava aqui algumas, desde logo aquilo que é a reabilitação do edifício dos espaços de concelho, uma obra de mais de 300 mil euros que está a acontecer neste momento, como todos seguramente já perceberam, e que tem essencialmente a ver com a necessidade imperiosa que existia de, no nosso edifício dos espaços do concelho, de eliminarmos aquilo que eram problemas que ali tínhamos ao nível de infiltrações, etc., e portanto melhorar de forma significativa aquilo que são as condições de trabalho também do próprio edifício dos espaços de concelho. Portanto, 300 mil euros que ali estão a ser investidos, mas depois ao nível daquilo que são os equipamentos esportivos, destaco aqui a requalificação que estamos a fazer nos balneários do Futebol Clube de Vila Boa de Quires, com cerca de 400 mil euros que ali estão a ser investidos. Na área cultural, na requalificação da Casa do Eira em Sobretâmega, de cerca de 50 mil euros de empreitada que lá está a ser realizada. Enfim, uma obra que acho também importante para os serviços municipais, que tem a ver com uma alteração de uma fração que vamos fazer para instalar o Serviço de Ação Social, uma requalificação daquela fração de cerca de 175 mil euros. E aqui permita-me apenas dar uma nota, porque aconteceu com este concurso também, mas que está a acontecer com alguns e no fundo é um drama que os municípios neste momento vivem, que tem a ver com o facto de muitos concursos que lançamos ficarem desertos, razão pela qual muitas vezes as obras não acontecem quando nós desejamos, tem a ver, para além daquilo que é o tempo que levamos a prepará-las, depois nós sermos confrontados com estas contingências, nomeadamente do facto de alguns concursos ficarem desertos. Mas depois queria destacar também outro tipo de obras de maior dimensão, as obras que estão incluídas no âmbito da nossa Estratégia Local de Habitação, um designo nacional e uma necessidade imperiosa também para o Conselho de Marcaneveses, que é criarmos condições de habitação para todos, e estamos de facto a realizar, além daquilo que foram as intervenções que já executamos na requalificação de muitas escolas por todo o concelho para criar habitação social, estamos com duas grandes intervenções, aquilo que é a construção do edifício para a habitação social na Amália Rodrigues e também na Quinta do Outeiro. Nós estamos a falar de quase 10 milhões de euros que ali estão a ser investidos nestes dois edifícios, que vão permitir, logo sejam concluídos, também criarmos condições para mais de 90 famílias poderem ter habitação social. E depois queria destacar, ainda no âmbito daquilo que são os nossos equipamentos, uma grande obra que foi aprovada, a realização do seu procedimento concursal para podermos avançar com a empreitada, que foi aprovada na última reunião de Câmara, dizia, que tem a ver com a requalificação que vamos fazer nas nossas piscinas municipais. É um projeto de perto de 2 milhões de euros, 1 milhão 870 mil euros mais IVA, que, acima de tudo, vai permitir requalificar aquilo que é um dos equipamentos que tem maior utilização por parte de todos os marcoenses, que são as nossas piscinas municipais, mas que de facto estavam a precisar de uma intervenção, desde logo para melhorar aquilo que são as condições do próprio edifício, da qualidade do ar e da água, mas também com a perspectiva de conseguirmos garantir uma poupança ao nível daquilo que é a eficiência energética do próprio edifício, e portanto esta obra vai ter ali uma grande intervenção ao nível daquilo que é essa eficiência energética, reduzindo 73% do consumo de energia que aquele edifício tem. É uma obra que vai levar algum tempo, não só porque vamos ter que intervir também ao nível daquilo que é a cobertura, porque tem que ser, no fundo, reposta, porque não tem condições neste momento, mas também depois ao nível daquilo que são as instalações dos painéis fotovoltaicos, de todo o novo sistema de bombas, de AVACs, portanto, todo um novo sistema para podermos garantir não só esta eficiência energética, mas acima de tudo também criar condições de qualidade de ar e de água para aquela piscina. Portanto, ao nível daquilo que são os equipamentos, destacaria estas intervenções, quer nas áreas que a Sra. Presidente referiu, ao nível daquilo que são os estabelecimentos escolares, portanto, na área da educação, na área da saúde, na área do desporto, na área da cultura, na área daquilo que são os equipamentos municipais que também são utilizados por todos os marcoenses, estamos a intervir num conjunto muito significativo destes equipamentos e, acima de tudo, também para que consigamos dar melhores condições para quem ali trabalha, mas para quem usa estes equipamentos.
1: Sr. Vereador, quando passamos o meio da cidade, apercebemos também de uma outra grande obra que está a ser realizada pelo município de Marcaneveses. Estou a falar concretamente na segunda fase da construção do Parque da Liberdade. Qual é, neste momento, o ponto da situação desta empreitada?
0: Sim, nós de facto estamos na segunda fase do Parque Liberdade. A primeira fase já foi inaugurada, como todos sabem, e tem já muita utilização por parte dos marcoenses. E esta segunda fase, um investimento que superior a 2,3 milhões de euros, no fundo vamos triplicar aquilo que é a área que o atual parque tem e, acima de tudo, transformar aquela área como o grande pulmão verde da nossa cidade. cidade e também um local que vai ser seguramente um local de visita e de usufruto por muitos dos marcoenses, pelas famílias marcoenses, e em particular destacaria aquilo também que é a utilização por parte dos nossos jovens e das nossas crianças. É uma intervenção de fundo que está nesta segunda fase ainda a arrancar. Aquilo que se perspectiva é que nós possamos ter a obra concluída no próximo ano, e uma das valências que eu aproveito já aqui para destacar tem a ver com o facto de a intervenção que ali está a acontecer nesta segunda fase permitir criar uma grande clareira que no fundo também vai servir para além daquilo que é o uso diário do parque, que possamos ali...
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